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2: 21 horas e 8 minutos.

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2: 21:59.
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0: Temos congregação nesta cidade de Chapecó, Santa Catarina, com reuniões às quintas-feiras, às 19h30, aos sábados, às 19h e aos domingos, às 18h, na rua Pedro Álvares Cabral, número 556 e bairro Bela Vista. Divulgamos a seguir um depoimento de fé enviado para a sede desta Igreja Apostólica. A senhora Teresa de Fátima Pimentel dos Santos informou que, até a idade de 4 anos, precisou ser alimentada com leite materno, visto sua intolerância aos demais alimentos. Naquela ocasião, o pai dela sintonizou, providencialmente, a uma das transmissões da Hora Milagrosa, pelo rádio, cuja mensagem tocou no coração dele. A partir de então, com a família, ele creu no poder que reveste esta Igreja Apostólica de virtudes divinas. Graças ao clamor dos pais, ela melhorou em sua condição de saúde e começou a se alimentar melhor. O tempo passou e, graças ao amparo celeste, ela foi superando as dificuldades digestórias até que, em 2018, o caso agravou com crises de enjôos e vômitos, desconfortos diagnosticados como gastrite erosiva, provocada por bactérias no estômago. Apesar do tratamento específico, o caso evoluiu em tumor maligno digestório, que afetou gravemente todo o intestino grosso dessa senhora. Situação delicada que a sujeitou a tratamentos cirúrgicos e complementares, além de diversas intercorrências. Por fim, em novembro de 2022, uma médica a cumprimentou por haver superado aquele grave quadro clínico, afirmando que considerava o caso como um milagre de Deus, visto que essa paciente havia sobrevivido a um câncer digestório, a 2 cirurgias amplas e delicadas, a 4 intercorrências cardíacas, a grave infecção hospitalar e o derrame pulmonar, inclusive suportara bem os efeitos colaterais dos necessários tratamentos complementares e se sentia bem disposta. Por sua vez, a senhora Teresa é reconhecida de que tudo superou, desde a infância até a maturidade, tão somente pelo poder e bênção de Deus Pai, de Nosso Senhor Jesus, da Virgem Maria Santíssima, da Santa Avó Rosa e do Santo Irmão Aldo, nos quais direcionou ações de graças e de louvor, como constou de seu depoimento de fé, prestado em julho de 2024, remetido de Santa Bárbara do Oeste, Estado de São Paulo.
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0: 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O endereço é Rua Pedro Álvares Cabral, número 556 e bairro Bela Vista. Serão todos muito bem-vindos.

Prezado ouvinte, ao seu tempo, o salmista e rei Davi entoou em seus salmos: os filhos são a herança do Senhor, uma recompensa que Ele dá. Saibas que os teus filhos e filhas são bênçãos que Deus Pai colocou em tuas mãos, que precisam ser mantidas com divino amor, afeto e consideração. Tarefa nada fácil, porém recompensadora diante do poder celestial. Alguns fatos significativos induzem a meditar na importância da atenção que precisamos dedicar à formação moral e espiritual das crianças, não apenas em datas especiais ou comemorativas, mas em todos os dias da vida delas. São eles o amor de Deus Pai ao conceder a vida e o espírito às criancinhas e escrever o nome delas no livro da vida no momento em que são consagradas diante do altar desta igreja. O interesse de nosso Senhor Jesus ao dizer: vinde a mim as criancinhas, para as abençoar. O divino amor da bendita mãe, Maria Santíssima, e o amparo que ela tem sido para os pequeninos, o afeto e a consideração que a Santa Vó Rosa demonstrou ao afirmar: amo a todas elas, bem como o carinho e a atenção que o Santo Irmão Aldo sempre demonstrou para com todas elas. Estejas atento e sejas cuidadoso para não expor as suas crianças ao desafeto. Não imponhas a elas aquilo que diz respeito somente a ti, como pai ou mãe, seja em relação à afetividade ou não. Não permitas que o individualismo nem o egoísmo de um ou de outro as façam sofrer, que as abalem emocionalmente, que as tornem crianças infelizes e adultos desajustados. Desejamos que, sob o amparo celeste, desfrutes de muita saúde e de boa disposição para o lidar cotidiano, que seja sábio e prudente. Inclusive, almejamos que sejas uma pessoa melhor a cada dia, para que possas contar com as bênçãos de Deus Pai, do seu Divino Espírito Santo e de nosso Senhor Jesus. Também para que a bendita Mãe Maria Santíssima proteja o seu lar e a tua família, e que a Santa Vó Rosa, o Santo Irmão Aldo e os anjos que eles enviam para amparar e abençoar os fiéis estejam sempre ao teu lado.

0: Estamos apresentando a Hora Milagrosa e na sequência vai falar-lhes o pastor Nilson Bittencourt Cairoli.
1: Eu cumprimento a todos os nossos amados ouvintes e irmãos apostólicos com a paz de nosso Senhor Jesus, desejando que a bênção do nosso Altíssimo Deus, nosso Pai Celestial, na comunhão do seu Divino Espírito, a bênção de Jesus, nosso Senhor, seu Filho amado, nosso Salvador, bem como a bênção de Maria Santíssima, a Mãe de Jesus e Mãe de todos os filhos de Deus, esteja sobre todos aqueles que estão nos ouvindo. Também desejo que o amparo, a proteção e a unção divina, que a Santa Vó Rosa, o Espírito Consolador, e o santo e querido irmão Aldo, o Supremo Pastor, aquele santo profeta a quem Deus deu a incumbência de cuidar de todos nós que aqui estamos ainda habitando num corpo físico na terra, que a bênção, o amparo e a proteção destes santos esteja sobre todos os nossos amados ouvintes e irmãos apostólicos. Vamos hoje refletir sobre uma palavra muito importante, dita pelo apóstolo São Pedro, no livro de Atos dos Apóstolos, no capítulo 3 e verso 19, onde ele disse, após ter curado um coxo que ficava sempre pedindo esmola na porta do templo, em nome de Jesus, com o poder que Jesus havia lhe dado, ele curou este aleijado, que entrou com ele e São João pelo templo, alegre, agradecendo a Deus pela saúde que havia recebido. As pessoas todas que estavam no templo começaram admiradas, vendo o que aquele coxo havia recebido, aquele aleijado havia alcançado, se aproximaram de São Pedro. Então São Pedro mostrou que quem curou aquele homem foi Jesus, aquele mesmo que o povo havia condenado. E no final da sua preleção, o amado apóstolo São Pedro disse: arrependei-vos, pois, e convertei-vos, para que sejam apagados os vossos pecados, e venham assim os tempos do refrigério pela presença do Senhor. Eu quero que os irmãos entendam muito bem, principalmente essas duas palavras desta mensagem, o que é arrependimento e o que é conversão. Porque sem ter isto mesmo interiorizado no seu espírito, é impossível que o tempo do refrigério venha e que Jesus, a Santa Vó Rosa, o Santo Irmão Aldo, Maria Santíssima estejam sempre presentes na vida dos amados ouvintes e irmãos apostólicos. Arrependimento é um sentimento profundo que uma pessoa sente na alma quando entende que o caminho que ele estava seguindo estava lhe levando à perdição. Estava atrapalhando a sua vida com Deus, estava lhe tirando o direito de ser chamado filho de Deus. Então, entendendo estas coisas, se arrepende de ter trilhado este caminho e tem o desejo no seu interior de abandonar estas coisas. E aí pede perdão. E então, no momento em que existe esse arrependimento sincero, em que verdadeiramente a pessoa não quer mais agir daquela forma, arrependido, ela deseja trocar de caminho. Ela sente o desejo, mas ainda não tem a força devida, por isso que no momento deste arrependimento, Jesus e a Santa Vó Rosa dão para ela uma parte da unção do Divino Espírito, que é chamado de batismo com o Espírito Santo, para que a pessoa possa perceber que ela está sendo agraciada pelo arrependimento. O segundo passo que a pessoa precisa e que é urgente para a vida de todos é que verdadeiramente ela se converta. Mas alguns acham que se converter é dizer eu aceito Jesus e acabou. Não, não é só dizer, mas é preciso querer. Querer o quê? Querer abandonar aquela vida e trazer uma mudança no seu interior para que Jesus possa entrar no seu espírito, lhe ajudar a enxergar o erro, lhe dar força para que deixe aquele caminho errado, aquelas atitudes que muitas vezes eram prazerosas para você. Para o nosso ouvinte, que hoje arrependido não quer mais aquilo porque sabe que desagrada a Deus. E então ele luta para mudar a sua própria natureza, o seu eu. E quando a pessoa faz estas coisas, ela abre o seu espírito para que Jesus possa se fazer cumprir na vida desta pessoa. Uma palavra muito importante que São João registrou no livro de Apocalipse, no capítulo 21, versículo 5. Eis que faço nova todas as coisas. Escreve, porque estas palavras são fiéis e verdadeiras. Quando a pessoa se converte e começa a lutar para abandonar aqueles sentimentos ocultos que estão no seu espírito, muitas vezes vontade de agir, de fazer algumas coisas que são desagradáveis a Deus, e ela entendendo isso, luta para transformar. Então ela abre o seu espírito para que a Santa Vó Rosa, em nome de Jesus, possa entrar e te ajudar a vencer estas tentações, vencer este desejo de pecar, muitas vezes coisas que lhe trazia prazer, mas um prazer físico que manchava a sua alma com o pecado. Por exemplo, os vícios de beber, de fumar, de jogar, são coisas que dão prazer momentâneo e que fazem parte da natureza da pessoa que gosta de pecar. E para ela se converter, ela precisa deixar dessas coisas. Ela precisa passar a ser humilde. Se era uma pessoa briguenta, ela passa a mudar, ser humilde, ser mais paciente. Então, quando ela vai mudando as suas atitudes e se esforçando para que a natureza do seu espírito fique mais perfeita, ela vai dando provas para Jesus da sua conversão, quer dizer, do desejo de mudar de comportamento. É por isso que está escrito pelos profetas como um renascimento. A pessoa renasce para uma nova vida, como uma outra pessoa. E então Jesus pode transformá-la de uma pessoa pecadora para filha de Deus. E com isso, então, a pessoa vai merecendo, como ela se esforça para cumprir, para provar a Jesus a sua conversão, provar a Deus que realmente não quer mais o pecado, o que é chamado na Escritura como conversão, ela vai merecendo mais, ela vai se aproximando mais de Deus. Ao se aproximar mais de Deus, por renunciar àqueles prazeres pecaminosos, desagradáveis a Deus, Deus vai lhe dando mais santidade, vai lhe ajudando a alcançar a imagem e a semelhança de Deus. E alcançando isso, ela vai alcançando mais santificação. E com esta santificação, ela vai conquistando mais mérito à graça de Deus. E então o céu pode continuar lhe ajudando cada vez mais. Ela vai sentir o prazer, a paz, pelo seu esforço que o céu trouxe para a sua vida. As suas orações passam a ser ouvidas. E então a pessoa vai tendo estímulo para obedecer melhor. Quanto mais obediente, mais próximo de Deus, mais santificação vai tendo, mais mérito vai alcançando, mais graça vai recebendo. Daí então haver um ciclo constante para que a pessoa possa ser muito abençoado. E Deus tem muito para dar. A Santa Vó Rosa foi preparada por Jesus para ser o outro consolador, exatamente para cuidar daqueles que estão aqui na terra, para nos tornar participante de toda a glória de Deus, para que nós pudéssemos ver a manifestação desta glória no nosso meio. Todos os milagres que a Santa Vó Rosa tem feito, que são anunciados no nosso programa, nas nossas reuniões, é a manifestação da glória de Deus e do seu poder. E isto também é uma honra para que aquele que é convertido sinta a felicidade e a paz que o céu pode trazer para cada um. Prezados ouvintes, vejam que essas duas partes anunciadas pelo apóstolo São Pedro, arrependei-vos e convertei-vos, para que os pecados possam ser apagados. E este pecado sendo apagado, vai lhe dar mais pureza na alma, vai ligar mais, vai tornando os prezados ouvintes a imagem e semelhança de Deus. É por isso que isso tem que acontecer não só uma vez, mas é uma luta que deve ser constante na vida do Filho de Deus, para que ele saiba, cuidando do seu espírito em primeiro lugar, abraçando esta carreira de fé e ouvindo com atenção os ensinos que esta igreja lhes dá, possa lhes ajudar, à medida que o tempo vai passando, possa lhes dar o direito de receber cada vez mais da graça de Deus, da graça de Jesus e do Consolador. Creiam nesta palavra, entendam a importância de ter o seu espírito santificado. Para isso acontecer, é necessário que haja essas duas coisas, o arrependimento e a conversão. E ninguém pode se converter estando no pecado, precisa se arrepender para poder se converter. São duas coisas importantíssimas que precisam estar agindo constantemente na nossa vida para nos dar a santificação. Creiam, se esforcem, e a Santa Vó Rosa, o Santo Irmão Aldo, Jesus, Maria Santíssima, poderão lhes dar muitas vitórias e abençoar muito a sua vida, lhe trazendo do céu a paz, o amor e a felicidade. Amém. Agora vou orar em favor de todos, desejando que todos sejam muito abençoados. E aqueles que, percebendo alguma coisa que lhe afastava de Deus, se arrependa agora, com sinceridade, e tenha o desejo de vencer. Mesmo que seja um vício muito sério, um costume muito ruim, que os irmãos saibam que é uma coisa que desagrada muito a Deus. Se arrependam, e eu tenho certeza absoluta que a Santa Vó Rosa, que o Santo Irmão Aldo, irão lhes ajudar a vencer este mau costume, este vício, porque a unção do céu vai lhes dar força para dominar e rejeitar o pecado. Santa e querida Vó Rosa, Santo e querido Irmão Aldo, neste momento eu oro em favor destes teus filhos. Agradeço muito a Senhora pela certeza que a Senhora deseja muito que esses nossos ouvintes, nossos irmãos apostólicos, a cada dia busquem a perfeição do seu espírito através da conversão, através do arrependimento, para que eles possam crescer na sua fé. Eu sei que a Senhora, junto com o Santo Irmão Aldo, com o Divino Espírito, Jesus e Maria Santíssima, lutam muito para isso. Daí a nossa gratidão. E eu peço neste momento que a Senhora perdoe aqueles que estão arrependidos. Abençoa todos esses nossos ouvintes. Eu sei que muitas vezes estão sofrendo as consequências de uma má ação. Ajuda-os para que eles possam vencer. Alivia o seu sofrimento perdoando os erros que cometeram e ajudando-os para que tenham força para mudar de vida, a fim de que estejam constantemente debaixo da graça do nosso Pai e do seu Divino Espírito. Esta bênção tão gloriosa que a Senhora e o Irmão Aldo trazem até nós. E agora, Santa Vó, eu peço também que a Senhora unja esses elementos que eles colocaram junto deste aparelho receptor. Que a Tua unção unja a água, o óleo que eles aí puseram, para que, num momento de qualquer aflição, de luta, de dificuldade, eles possam se valer desses elementos ungidos para alcançarem a graça numa situação de emergência. Santa Vó Rosa bendita, abençoa, pois, ricamente a esses teus filhos. Santo Irmão Aldo, que a tua graça de nosso santo pastor esteja sobre todos os nossos ouvintes. Ó, amados irmãos, amados ouvintes deste programa Hora Milagrosa, recebam a bênção do nosso Altíssimo Deus, nosso Pai Celestial, na comunhão do seu Divino Espírito, bem como a bênção de Jesus, e a bênção de Nossa Mãe Maria Santíssima. E que a bênção do Santo Irmão Aldi e da Santa Vó Rosa esteja sempre na sua vida. Amém.
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1: 23 horas e 2 minutos.

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0: hoje é domingo, com satisfação.
1: Trabalhar com meu amigo e irmão, Nicolas Bressan, no programa do Cantar do Galo, até às 7 da manhã, depois vem o pastor Alvino Serafini, com a luz do Evangelho. Bom dia, estamos na escuta, você... Aqui, você, aqui, você já faz dias que a Chape não perde nenhum jogo. Essa boquinha não mente, fuja, louco. Faz dias que não tem jogo, né? Hoje, nessa manhã de domingo, eu e o Nicolas completamos o programa no Cantar do Galo, de número 1101. 22 anos no ar, mais de 400 casamentos. Nosso querido Nicolas Bressan. Pedra 1. Ronaldo Vargas Saldanha, bom dia, bom domingo, Serginho do Hotel. Estou assistindo o Cantar do Galo aqui em Foz do Iguaçu, no Paraná. Everton Nascimento, bom dia, meu grande amigo, Anjo do Amor. Estou na escuta, aqui o Uber do Amor. Também Clair Cardoso, bom dia, meu amigo. Que Jesus vos abençoe também, né? Todos aí. Não se vá. Lá na supervisão, Raquel Lang, direção geral do Dr. Alfredo Lang. É, querido, dando todo o suporte às emissoras de rádio aqui, Sistema Condado de Comunicação, nosso querido Adam Sikazeski, lá no departamento de vendas, o nosso querido Décio Bonner, o popular Bebilai. Hoje à tarde teremos Bebilai, Décio Bonner, sucesso, Bebilai da Condado. E a nossa querida

0: Rosemary, se busque da Silvia, aqui o Sérgio da Hotel de Barros, o anjo do amor, único locutor do mundo que quando faz amor os olhos trocam de cor. Mentiu pro tio. Se a lua fosse de diamante e o céu fosse todo de ouro, eu seria seu maior valor, querido. E tu, meu maior e lindo tesouro, é. Nadaria nos desertos e correria nos maiores mares com a condição que você me beijes. E nunca pares, querida. Escrevi teu nome na areia, porém a onda levou. Escrevi teu nome na terra, porém a chuva apagou. Escrevi teu nome no meu coração, porém aqui ficou. É mais fácil a água do mar secar do que o meu amor por você acabar, querida. Um dia escrevi teu nome sobre a areia do mar. Veio aonde ele voou para longe para nunca mais voltar. É... Se eu soubesse escrever na água como eu sei escrever na areia, eu escreveria diretamente seu lindo nome no sangue da minha veia. Pega essa então, né? Essa é boa, né? As estrelas nascem lá no céu, os peixes no rio ou no mar. Eu nasci na face do mundo da terra somente para te amar. Às vezes, querida, falamos o que não devemos falar, ouvimos o que não devemos ouvir, choramos por quem não devemos chorar. Sabe por quê? Porque às vezes amamos quem não devemos amar. Pode trocar a música do Jane Erondi, garotinho, não me jogue pedras, grande Nicolas. O meu amor, ele disse que vinha. Vinha com uma loucura. Quando a lua ali viesse, já a lua vai altinha e o meu amor não aparece, querida. Há 4 dias que eu não janto e 3 que eu não almoço. É, por causa dos seus carinhos, quero comer e não posso. Saiu das profundezas o Leleco Alexandre Veriche. 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Bom dia, Sérgio, Alex, ligado no Cantar do Galo. Parabéns, cara de boneca. Saúde, paz e sucesso. Aquele abraço. É... Certa vez alguém indagou amor, ou Deri Pedroso nos escutando. Indagou amor dizendo: amor, por que na face da terra, aqui que a gente mora, você faz tantas pessoas sofrer? O amor respondeu: que culpa tenho eu? Carolina Kinjeski também nos escutando, querida. Que culpa tenho eu? Vocês são as pessoas que não sabem amar. O amor ele ama. Bom dia, meu amigo, cara de boneca. Aqui o gigante tá de pé, é... É muito forte. Carolina Kinjeski, bom dia. Bodanesa e Fap, bom dia. Serginho, anjo do amor, Nicolas. Abraços, Deus abençoe o Cantar do Galo sempre. Glória a Deus. Deus é maravilhoso, né? É o gigante que tá aí. Agora me deu um branco o nome do gigante aí. Não botou nome? É, bastante gente, a gente acaba caindo do burro, né? Você não vai me derrubar. É, o Jusce Nissola aí, Jussão do Amor. Bom dia, Enxofre. Ó, oh, Enxofre ligado conosco, nosso popular Enxofre. Darcy Toledo, é da Tolau Toledo, hein, Darcy? Cabeleireiro do Amor, aí no terminal. É Tolau Toledo. 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Hoje tem sorteio de uma erva. 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Garotinho, bota aquele fuja louco. Nicolas, dá o teu bom dia ali, ó. Vamos dar o teu bom dia aí, senão fica xarope sem o teu bom dia. Bom dia. Mas tá, dá o telefone aí, Nicolas, para o pessoal ligar para nós. Mas já vai melhorar, em nome de Jesus. 3361-3110, o WhatsApp da Conda FM 98.9. Procura ali pra mim, se as flores pudessem falar com o finado Nelson Ned. É, então um abraço pro Jusce Nissola. 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Valdívio J. Silva. também nos escutando. Certa vez alguém indagou amor, dizendo: amor, por que que no mundo que a gente vive você faz tantas pessoas sofrerem? Seu amor olhou para o lado, para lá e para cá, disse: que culpa tenho eu? Vocês são as pessoas que não sabem amar. É, querida, uma das coisas mais lindas dessa vida, querida, é você poder olhar para o céu, contemplar uma estrela e saber que num lugar muito distante existe alguém olhando para o mesmo céu, contemplando a mesma estrela e nesse exato momento pensando somente em você. 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Ele é dono do passe do Arizão, o Dalagol. E o padrinho do Dalagol, sabe quem é? É o nosso querido Leleco. 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Um abraço pro Jonas Seibel, o popular cara de boneca. Lá de Caibio, Caibio modelo. Onde é que é, mas não é. 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O Miguel, que é o irmão João também, o Adelmo, o Antônio, o Soneca, toda tigrada lá. É, o Antônio, o Aquiles, 99107-9689-991-4478-42. 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Aqui com nós é tudo rimando. Quero mandar um abraço para o nosso querido Teodoro. Teodoro, se eu quero, Teodoro. Assessor parlamentar do deputado estadual e ex-vice-prefeito de Camboriú e pastor da Assembleia de Deus. O nosso querido Júnior Cardoso. Teodorão, se eu quero. O Ari Maia, maior assessor do mundo. O deputado Júnior Cardoso. A esposa. É a grande esposa lá, Elizabeth. Da Silva, esposa do Ari Maia. Um abraço para o Luiz Antônio também, todos. Um abraço para o Derli Maia também. Grande cabo eleitoral aí do deputado. É pé quente, né? 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Meu querido César Kel, popular palhacinho do amor. Mas é o fofo também, né, César Kel? Não me leve a mal. É o bullying também, né? 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E também um abraço para o Jonas, o proprietário e toda a grande equipe que estão na escuta, né? Um abraço lá para o pessoal da Verduras. 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Tem também o Antônio, o gerente, o Zé, o Carlos, da grande equipe nas vendas, a Flávia e todos que estão na escuta. Grande abraço para a nossa Graciela Heckler. 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E um abraço pro Juca no Santo Antônio. O Juca, o Paulo Bergamo, toda a equipe. Também pro meu pai, seu Rui de Baixo, prefeito da Santa Catarina, o Juca Bergamo é o vice. 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Elisandro e Luiz Bergamo, Luiz com Z, né? 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Um abraço para o Pedrinho Gobi, hoje está de aniversário também. A Cília Guimarães, trabalha na Pampa. Joando mais uma rosa no jardim de sua existência. Grande presença, um abraço para o Corvo, o Caixa Seca, o Sapo, o Lambari, toda a bicharada que trabalha nos serviços urbanos. 3361-3110. Meu querido Paulo Barpe, grande comunicador da Voz Linda, trabalha na Rádio Coração, né? Mas que não era o nome da rádio. É, ele sempre substitui o nosso querido Perão. Tem uma simpatia na voz aí, muito simpático. A minha finada mãe de falar em simpático. O italiano não fala simpático, ele fala simpático e nem fala churrasco. Vamos comer um churrasco. É, 3361-3110, liga aí pra nós. Seus caras de bonecas. Um abraço meu pai, Rui de Baixo. Um abraço Rosemar, meu cunhado. A esposa, a Silvana. Bota aí o dia que a terra parou, garotinho. Não me jogue pedras. Eu quero só receber de vocês. Bota aquele Fuja Louco pra nós dar uma risada. E Mauro José Teres. Exatamente.
1: Fuja Louco.
0: Sabe o que? E não mente mesmo. 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Doutor Walter Borges, grande cirurgião dentista, está na escuta, e a sua esposa Ana Gabriela. Vamos lá, só na caixa, DJ! Essa aí fala nos dias atuais, né?

Foi assim, num dia em que todas as pessoas do planeta inteiro resolveram que ninguém ia sair de casa, como que se fosse combinado em todo o planeta. Naquele dia ninguém saiu de casa.

Garotinho, não me jogue pedras. Prepare para nós ver os detalhes com o Roberto Carlos. Vamos acordar o Roberto Carlos, ele tá muito folgado. Acorda aí, Betão do amor. Grande Robertão do povão. É, Roberto Carlos é detalhes. Essa música é linda. Nosso querido Nicolas. Nicolas é muito forte. Um abraço pro Mauro José Teres Chaves. Já vem aí o nosso querido Detalhes com o Robertão do Amor. 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Não adianta tentar esquecer de mim. Esquecer de mim, tu vai acabar caindo do burro e não vai esquecer, né? Alexandre Verich. Giovanni Ganzer. Bom dia, gaúcho. Não me chama de gaúcho, que eu não sou gaúcho. Eu sou catarinense, com muito orgulho. Tenho bastante amigo gaúcho. Fuja, não me chama de gaúcho, que eu não sou gaúcho. 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Valdemiro Garcia, sua esposa, Mercedes. Gilcir Zanusa, sua esposa, minha prima. É, Noemi Cabeleireiro Zanuso, Gilson Carlos Confortinho e esposa, Marli, Martins Requadros Advogados, atendemos em todas as áreas. 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Onde, Nena? 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É, grande Amauri Pereira, sempre na escuta. 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Ruja louco com gaúcho. 3399-5962. 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Ruja louco com Gordinho Gostoso. É assim, vai pegar, né? O Buni também, o Romulo também. 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Não me deu o bolo. Deu o bolo e quando o cara da Miguel, mas esse deu o bolo. 3323-9199. 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É, querido. 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Aqui nós temos que virar que nem uma bolacha em boca de véia para conseguir pegar tudo, né? 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
com a Borges Medeiros. 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Grande presença está na escuta. 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Sérgio, se puder, toca Raul Medo da Chuva. Mais tarde nós vamos ver se o Raul finado Raul Seixas ele acorda. Ele está dormindo agora. Garotinho, bota aquela que faz assim, ó. 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Fuja, louco. 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Estão sempre na escuta, nosso querido Leleco. É louco, Leleco tá quebrado, né? E vai pegar o nome, tá mais pegado o Leleco do que o próprio nome. E começamos destacando aqui a Série C do Campeonato Brasileiro, Itabaiana. 1-0 na Ferroviária, grande Itabaiana. Na verdade, o Paysandu, na Ferroviária, Paysandu 1, Santa Cruz 3. O Paysandu caiu do burro em casa. Floresta 2-1 no Barra, esse Barra também está caindo do burro, né? Outro que caiu do burro foi o Santa Catarina em casa, 1-1 com São José nos pênaltis, 4-2 para o São José. Blumenau caiu do burro em casa também. Blumenau 1-1 no SESI com São Luís. 3-1 nos pênaltis, ganhou o São Luís, passou no mata-mata. O goleiro do São Luís é o Fofo, também pegou 3 pênaltis. Olha. Jordânia 1, na Campeonato Mundial, Argentina 3-1. Amanhã tem Brasil, 14 horas, recebe o Japão. Tem um jogador do Japão, acho que vai cair do burro. Ele disse que o Brasil não mete mais medo. Quem mete medo é só Espanha, Portugal e os outros. É bom que eles pensem assim. A Série B é o Criciúma com um pênalti Mandraca, que não foi pênalti, ganhando 1-0 do São Bernardo. O Foguinho tá lá jogando, não meteu fogo nada. Operário 1-0 no América Mineiro, golzinho sofrido. Hoje teremos Dragão e Ponte Preta, Atlético e Avaí. Hoje o Avaí vai cair do burro. Juventude, Ceará, Fortaleza, Esporte, Náutico e Goiás. Terça-feira, Botafogo, segue bem o time das Alagoas. Bota ali o Medo da Chuva de fundo para nós, então. Confinado Raul Seixas, Raul Santos Seixas. O Medo da Chuva. 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Quem dizer que a moça uma vez é feliz, olha, vou até avisar que você mentiu pro tio, né? Mentiu, mentido. Eu quero mandar um abraço pro amigo Japa, que está ouvindo o teu programa. É, grande Japão do amor. É, gaúcho, o pai é gaúcho, nós somos catarinense, né? Nossa Carolina Kinjeski, 3361-3110 e só na Caixa DJ.

0: vendo as pedras.
1: Garotinho,
0: que sonho sozinho.
1: Bota pra mim Visita Divina com Guatupé Guaratuba. 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Pega essa então, Alex. 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Eu que inventei. 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É, querido, o que aconteceu?

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0: Garotinho não me joga em pedras, bota tudo é do pai, nada da mãe. Fábio de Melo. O pai é o nosso eterno Jesus Cristo, é o único que vai levar nós pro céu, né? Outros caminhos você vai cair do burro. Quer ir morar no céu, tem que crer só no Senhor Jesus, senão tu cai do burro. E vai comer os porcos, os chiqueirão. Cai do burro aí, não facilita que tu cai do burro. É, todos que abandonam Jesus caem do burro.
1: É. 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
0: A irmã Clarice Dias mesmo. Coloca um louvor na. Estou na escuta, um abraço pro Jair
1: eu
0: também.
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0: Foto de Correia.
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0: Célio,
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0: derrubar, né? É, abandone Jesus, vê se tu não cai do burro. Um abraço pra Lúcia Siqueira e Ábido Bodeceiro. Casal mais apaixonado de Chapecó. São uns fofos também.
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0: Não facilita. Garotinho, bota ver o que esse cara de boneca quer falar ali, os 3167. Bota o WhatsApp desse cara. É o fofo também, é o bonitinho, bota ele aí. É o boni também. Me leva mal.
2: Bom dia, Sérgio.
0: Fuja, louco. Tudo bom.
2: Acordei agora.
0: Mas é o fofo.
2: Me toca uma música aí do. Do Titi Foi. Canta a música do Titi Foi aí pra
0: aquela,
2: mim. Já que domingo passado mandei duas vezes e não me respondeu.
0: Aquela que diz: ô Titi Foi, Titi Atom,
2: Teteu.
0: Foi a camelha que caiu do galho. Que deu dois suspiros. Que depois.
2: Eu vou.
0: Ô Titi!
2: De novo.
0: Diga: ô Titi
2: depois
0: Foi.
2: Depois bota uma do Baitaca aí.
0: Puxa, louco. Beleza? O Baitaca aqui hoje não vai. Eu não boto muito música gauchesca, não me leve a mal. Eu boto Jovem Guarda. Gosto mais dos tempos antigos. Ó, meu Leleco saiu das profundezas. Amém. Tudo é do Pai, glória a Deus. 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É o fofo dele também, não é leve a mal. Facilita que tu cai do burro. É, o Baitaca tá viajando na maionese. Puxa, louco. Aqui nós só largamos suave, coisa suave, né? Eu fui criado na campana, tu entende? Fuja, louco. Eu fui criado. Não, aqui não, aqui larguemos. Imagina, aqui tem que ser voz suave. Casal deitado na cama, escutando, tem que ser uma coisa suave. Acordar os vizinhos com Baitaca, fuja, louco. Salmos 91. Ô garotinho, não me jogue pedras. Bota aquela lá, sem ovelha, só tocado. Eu já tô indo aí, vou te dar uma na orelha, não facilita. Ah, eu tô indo ali, já tô chegando aí. É. O Claudecir Paulo Smolinski, bom dia, caro locutor. Agora você foi gigante. Eita, nós. O Salmos 91 da Palavra de Deus, ele fala que aquele que habita no esconderijo do Altíssimo descansará sobre o Onipotente. Direi do Senhor, ela é o meu refúgio, o nosso baluarte, Deus meu, em quem nós confiamos, pois ele te livrará do laço do passareiro e das peças perniciosas. Cobertear com as suas penas, e sob suas asas você estará seguro. A sua verdade será o teu escudo, você não terás medo da noite, nem da seta que voa de dia, nem da peste que se propaga nas trevas, nem da mortandade que assola meio dia. Cairão 1000 ao teu lado e 10000 à tua direita, mas não chegarás a ti, você jamais serás atingido. Somente com teus olhos você contemplarás, você verás o castigo dos ímpios. Pois disseste: o Senhor é o meu refúgio. Fizeste do Altíssimo a tua morada, nenhum mal te sucederá, nenhuma praga chegará à tua casa, porque seus anjos, Deus dará ordem a teu respeito, para que te guardem todos os teus caminhos, eles te sustentarão nas suas mãos, para que você não tropece nenhuma pedra. Pisarás o leão e a áspide caçarás aos pés, o leãozinho e a serpente, porque a mim você se apegou com grande amor. Eu livrá-lo-ei e poluei você salvo, porque você conhece o meu nome. Ali conhece, né? Ele me invocará e eu responderei, na angústia estarei contigo. Livrá-lo-ei e ainda eu glorificarei. Saciá-lo-ei com longevidade e demonstrarei a minha salvação. Acho que tá bom, né? Júnior Benelli, cara de boneca nos escutando. É o fofo também, né? O pastor Elvino Serafini, da Igreja Pentecostal Evangélica Luz do Evangelho, Rua Vidal Ramos, 201, no Bela Vista, sábado e domingo, 19 horas. Como diz o caboclo, saldo. É, eu quero mandar um abraço para todos que estão na escuta. Quero mandar um abraço para o nosso querido Baraio. O Baraio vende milho verde ali na Feira Livre. O pastor Luiz Olímpio Teixeira da Rosa, da Igreja Pentecostal dos Apóstolos, Missão Jesus Voltará, bairro Frigorífico São Carlos, culto sexta 7h30, quarta 19h, culto das irmãs missionárias Lourdes Boita. Abraço para o nosso querido Baréia. É, agora foi pra igreja e largou os vícios, bicho velho. Tava na hora, né, Baréia? Um abraço para o pessoal da Igreja de Nova Vida de Chapecó, o Lindomar Silva, lindo amarelo, fofo também. A Igreja Santificação do Senhor, com o pastor Jair do Carmo, terça, 19h30, culto, quinta, 14h30, sexta e domingo também, 19h30. Lá na rua Albino Safilha, a irmã Clarice Dias também. Tem agora a igreja ali na rua Mato Grosso. Vamos para a igreja, Tigrado, senão vocês vão cair do burro. A Igreja do Evangelho Quadrangular Líder, na rua João Minella, próxima a Florestan Fernandes, com o pastor Douglas Minuso. Pastora Josimara, sexta, 19h30, culto de libertações, domingo, culto também da família, 999-93-1664. Garotinho, não me jogue pedras, bota fidelidade com nosso querido Vaguinho Roberto, fidelidade. O Wagner Roberto, a Igreja Evangélica Amigos de Jesus, tem culto sexta e domingo, com o pastor Tafarel, na linha Tafarel, 999-08-1637. Já vai ser logo a entrevista aí do o grande Derni Maio, botou o Vaguinho aí, fidelidade. Paulo Gilmar de Freitas, bom dia, anjo. Tá frio, né, garotinho? Não me jogue pedra. Esse louvor é pra ti também. Pega essa então, Paulo. Salete Lindberg também nos escutando. Chuva e frio, né? O Vaguinho canta muito, é bem humilde. Por isso que eu largo o louvor aqui. Se o cara é malinha aqui, não largo. Se for humilde, eu largo o louvor. Se não é malinha, não largo. Mas ele não é malinha, então eu largo.

0: quase.
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2: É o Buni também. Não, é leve, é mal, Ivan Vaz. Agradecendo a todos os nossos grandes heróis que estão nos escutando com esse frio. Glória a Deus, né? Lindo esse louvor. Fidelidade. Grande Wagner Roberto, popular Vaguinho. Vaguinho, ai, Vaguinho. Grande Vaguinho. Tem o Vaguinho no Criciúma, né? É o fofo, Salete Lindberg também. É, Salete Lindberg, bom dia, ótimo domingo a todos. Aqui é Clarice da Igreja Edificação do Senhor, da Vila Real. Que Jesus abençoe todos vocês aí. Em nome do Senhor, né? Irmã Clarice, Rafael Andregui, é o fofo também. 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Quero mandar um abraço para o deputado estadual Júnior Cardoso, pastor da Assembleia de Deus, ex-vice-prefeito de Camboriú. O nosso querido assessor de Maravilha Chapecó, Teodoro. Teodoro, se eu quero, Teodoro. O seu Luiz, Antônio, o Derli Maia e todos os pessoais aí que estão na escuta da família, é o Ari Maia, assessor parlamentar, e Elizabeth da Silva, esposa do Ari. Garotinho, não me jogue pedras, eu só quero beijos, beijos, beijos, beijos. Abaixa pra mim o som lá. Garotinho, não me jogue pedras, vamos lá então.
3: 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Bom dia, Derli. Falando com a FM 98.9, nessa manhã com bastante frio aí. Bom dia, Sérgio Daltel. 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Quero aqui já cumprimentar, com a sua permissão, Alfredo Lang, Alex Passa, a equipe, né? Raquel, toda a equipe dessa rádio que tem uma enorme audiência no Oeste Catarinense, com mais de 80 municípios, né, Sérgio? Com certeza, o Cantar do Galo hoje completando o programa número 1.101, mais de 400 casamentos, né? 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Daí eu também não podia deixar de falar um pouco sobre o momento da Chapecoense, né? As contratações, as saídas, e depois falar um pouco da seleção brasileira. Olha, Chapecoense, né, tá fazendo uma dispensa de jogador. Eu, claro que eu concordo, porque as despesas vêm e tem alguns jogadores aí que só tinha nome, né? Não estava trazendo resultado. Eu acho que o presidente está fazendo um bom trabalho, e ele pensa também que nós não podemos segurar tantos jogadores que têm nome e que têm uma folha de pagamento enorme e não está dando resultado em campo. Estão ali sem trazer resultado, né? Você sabe que nós vamos se arrastando no Campeonato Brasileiro e nós precisamos trazer qualidade. E sobre a seleção brasileira, estou contente, estou gostando, né? Está fazendo uma boa apresentação. Claro que a entrada de Neymar deu assim mais ânimo, deu mais velocidade, eu gostei também e acho que deve entrar no próximo jogo, no segundo tempo, e assim podemos deixar ele, quem sabe, os 90 minutos, porque ele entrou bem e fez um bom jogo. E contra o Japão, né, nós vamos ganhar. Acredito que vai dar 2-0 Brasil contra o Japão. Ali no lado político, eu sei que tu tem um carinho todo especial pelo nosso deputado Júnior Cardoso e pré-candidato à reeleição agora, o Júnior Cardoso, ex-vice-prefeito de Balneário Camboriú. Fala um pouco sobre o trabalho do teu amigo íntimo, um grande amigão teu e também da família Maia, né? Você com um grande cabo eleitoral, Dori. Eles, parabéns para quem conseguiu enxergar você como cabo eleitoral. Pois é, Sérgio, o Júnior Cardoso, ele mora em Camboriú, né? 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Então, para nós é uma satisfação grande, né, como morador de Chapecó, e com certeza, pelo trabalho que ele fez e vai ser hoje, Delinho, que eu achei muito bonito, que é uma pessoa transparente, advogado, tem informação, um cara fala bonito, um pastor, um homem do coração puro, né, Deli? 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Sérgio, consideração final, eu quero agradecer mais uma vez o espaço que você tem dado para nós falar da Detetizadora, da Chapecoense, do Brasil, e também falar do nosso querido deputado estadual e também pré-candidato a deputado federal, Valdir Colato. Fez tanto por a agricultura, né? Fez tanto pela agricultura, e nós vamos novamente ajudar ele, porque é um deputado, Valdir Colato, experiente e que ajuda o agro do nosso estado, Santa Catarina, e com certeza vai continuar lá em Brasília, trazendo muitos recursos e ajudando o agro aqui do nosso estado. Obrigado, Sérgio. Obrigado mais uma vez para nós poder passar a população chapecoense neste domingo, no Cantar do Galo, que é um sucesso cada domingo, cada vez mais audiência e cada vez melhor.
2: Muito grande, Derli Maia, da Detetizadora Catarinense. Quero mandar um abraço também para dona Ivone Nossal. 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Garotinho, bota para mim a música ali, Soleado, com o Francisco Cuoco. 3361-3110, a música Soleado. Soleado com Francisco Cuoco. Adão César Almeida, finado, né? Helena Andriga. Não, o César Almeida é vivo, finado. É o Francisco Cuoco. 3361-3110, o WhatsApp da Conda FM 98.9. Bom dia, Sérgio. Bom domingo a todos. Lembrem-se de todas. Segunda começa no domingo. Quem prepara a mente hoje chega mais longe amanhã. Deus abençoe cada família. Ele faz o marketing aí digital. Tem mais de 300 empresas com ele, nosso querido. É...
0: Tudo. Tenho
2: tempo. É.
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2: Todo o tempo do mundo.
0: Para pensar em ti.
2: Nosso querido Charles Padilha. Ele é muito forte, né? A pessoa de Deus tem a marca de Jesus no seu rosto. Grande, meu querido marqueteiro, marketing digital. Charles Padilha, olha que nome lindo, hein? É meio americano, meio francês, tem um pouco de tudo naquele corpo. Acho que ele é europeu. É, minha mãe é Pazinho, né? Era europeu. Um abraço pro Caixa Seca. 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E eu sou do Teon. Caixa Seca, um abraço pro Sapo. 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O Anacleto Meneghini, sua esposa Leila Meneghini, lá nos urbanos. O Anacleto, o Sapo, o Lambari, o Éder. Um abraço pro Corvo, toda a bicharada. Um abraço pro Juca no Santo Antônio, o Paulo Bergamo, Joaninho Fopa. 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Eu acho que eu perdi mais de 5 mil coisas boas. Ih, se botar em linha reta, eu acho que eu perdi mais.
0: Hoje tenho tempo.
2: É, eu perdi bastante coisa boa.
0: Tenho todo o tempo do mundo.
2: Todo o tempo do mundo.
0: E quanto mais penso.
2: É, o que você pensa?
0: Mais te adoro.
2: Eu não acredito. Eu quero mandar um abraço pro meu querido amado irmão Urides Rodrigues, tem a BHW Construções. 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Como eu te quero.
0: Como te quero.
2: Te quero, te amo, te amo, te amo, te quero. Fuja, louco.
0: Como te quero.
2: Essa boquinha não mente! E não mente mesmo, graças a Deus que essa boquinha não mente. É, o finado canta muito, hein? Que é isso?

Garotinho, bota aquela lá, eu vou tirar você desse lugar. Vamos acordar ali, eu vou tirar você desse lugar. O pessoal gosta muito dessa música, então nós vamos colocar aí as músicas suavezinhas, né? É, o Daí José, vamos ver se ele tá acordado. E se não tá acordado, dá uma cutucada no bicho velho lá. É, um abraço então ao irmão Urides, a dona Gracélia Eckler, dos Lixos, faz um ótimo trabalho nos serviços urbanos, gerente de resíduos em Chapecó. 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É, só para distrair, não me passe Miguel. Que legal trabalhar na Total, que bacana trabalhar na Pernambucana, que mordomia trabalhar na Sadia. 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Nosso querido Miguel soneca, tem uma cara de sono, mas é só a cara, é a cara que Deus deu para ele, mas é mais uma soneca. O Assis, o irmão João, o Antônio. Engraçado que toda a igreja evangélica tem um irmão João. Se não tiver, ele se batiza e vão chamar de irmão João. Um abraço pro meu pai, o irmão Romildo, 93 anos. O homem é um cerno. Jefferson Silva Silva, Serginho Moendo. Aqui é o taxista do amor do aeroporto, querido. Puxa, louco. É. Quero mandar um abraço pro Quito Cabeleireiro, Popular Gigante Acordou. Ele manda um abraço pro Miguel Centenário, seu Isidoro, Flávio Fonseca, o Pedrinho de Paulo, Belato Nascimento, Jânio Valdecir Pedruzzi, o Jaime Jaime, o Gerson Pedroso, Giuliano Bonzaninho, Maximino Marçola, o Pedrinho Quilian. Um abraço pro seu Martini, o Jairo Vailon, o Caveirinha do Amor. Um abraço também para o Vadir Soares Leite, na linha São Roque, toda tigrada lá. O seu Bertazzo, o Adelar Trindade, Cisinando, Vomir Lopes, no Jardim Itália, e todos os clientes. Depois de 36 anos, o Quito aposenta.

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E garotinho, não me jogue pedras, 3361-3110. 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Próximo Royal, um abraço pro Guinho, Jair, Jacir, Ana Esperoto e toda a grande equipe. O que que foi então que foi? 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Um abraço para a mãe, Anair. 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Manda um abraço para Jaqueline e Jaqueline e o pessoal lá em Guatambu City, que estão sempre na escuta. O pessoal lá, o Dioro, o Diorinho e a Helenita, 3323-21-3323. É, vamos ligando para nós aí, garotinho, não me jogue pedras. 3361-3110. É, o que que você fez na primeira vez? Daltro Pereira, mas você é o fofo, né, Daltro? Não me leva mal, minha Erval, grande a notícia. Bom dia, grande herói. Estou na escuta desse baita programa, cara de boneca. Primeiro eles me levam lá em cima, depois me chamam de cara de boneca. Cássio, nos escutando, grande. O Cássio, filho do irmão Ayrton, que já partiu com o Senhor. Grande Cássio, meu grande herói. Mas você é o fofo também, né, Cássio? Não me leve a mal. O que que tu fez na segunda vez? 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Valdemiro Garcia deve estar no Rancho da Hospitalidade nos escutando. A esposa, um abraço pra minha tia Salete Sela, lá em Guatambu, Irineu Mior. Aí que melhorou, né, Irineu Mior? É, um abraço pra Gilson Carlos Confortinho, a Marli, sua esposa, Valdemiro Garcia,
Abraço para Mercedes, Gelsir Zanuzzi,

0: 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Agradecendo a todos que estão escutando o Cantar do Galo. O que que tu sabe, homem? Fala pra mim que agora eu vou te escutar. Tu acha? É. Cássio de Michele nos escutando. É, tu vai se arrepender. Não, não vai não. Não vai se arrepender. Como é que tu vai se arrepender? Eu acho que não, né? Fez indústria e comércio, nossos grandes heróis sempre nos escutando. Eu quero mandar um abraço pro nosso querido padeiro do amor. Esse amassa pão, amassa e o pessoal come o pão. O manjericão da paixão tem 1,80m, olhos castanhos, cabelos claros, 70kg, 40 anos, procura um companheiro de todas as raças. Ele é da igreja, como diz um amigo meu da igreja, 30, 45 anos, 988-37-8148, ele é evangélico. Garotinho, bota Como Vai Você com o Robertão do Amor Carlos, Roberto Carlos, a música Como Vai Você, o Serrelepe apaixonado, ele tem 35 anos, olhos castanhos, esse vai cair do burro, 1,65m, 70kg, cabelos pretos, procura uma companheira para relacionamento sério, de todas as raças, nosso querido Serrelepe da paixão, mas é o fofo também, 999-94-34-59, o Serrelepe da paixão, o Como Vai Você com o Robertão do Amor, querido, olha com essa chuvinha. Aí os caras me pedem baitaca. Olha que coisa mais linda. Suave. Meu Deus, eu prefiro essas coisas leves, suaves. Isso que acalma o cara, né? O coração do Jabuti. Ele tem 1,65m, 75kg. Tem seus olhos pretos e cabelos castanhos. Trabalha no Brasão Central, de próximo ao Quito Cabeleireiro. Ele tem 31 anos e procura mulheres de todas as raças. Segundo ele, em bom estado de conservação, ele quer acabar com a solidão, antes que a solidão venha acabar com ele, para um casamento em breve. Ele diz que já está com o burro na sombra e já lavou a égua. O telefone do Nosso Coração do Jabuti é 988-75-7697, desfilando na passarela do amor. Nosso querido coração do Jabuti, quero mandar um abraço pro Gavião Solitário. O Gavião acho que vai cair do burro se ele continuar do jeito que tá, né? É. 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Um abraço pro Silvio do Gás. Olha o Gás! 989-19-2560, quase acordei os ouvintes. 991-17-56-60. 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Ao lado da Dancina, nossa Najara, querido Rolim de Moura. 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Nosso Jonas Rolim de Moura e toda a grande equipe. Um abraço para o Titanic do Amor. 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
1: A balinha da mulher moderna, Sérgio Doutel. Aqui é o nono, Frederico, vou levar para minha esposa. A Ifrigênia, 988-17-0830. É, querido. Todos oeste, Chapecó, Jair Jaci.
0: Puxa, louco. É, querido. É. 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O pai do Verich parece um cabeça de colorau, é vermelho, é meio arrepiado, e o velho é bem, o velho não, é mais novo que eu, é vaidoso, o cabeça parece uma chimia da abóbora, o Verich parece um colorau, o Quito, eu nunca vi homem para comprar tanto colorau que nem o Quito, né? É, um abraço pro pai do Alex aí, o popular chimia da abóbora. Cabelo parece um colorau. 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Ainda bem que o pai dele não escuta o programa, né? O lado da Triple S Chapecó, Alexandre Verich, popular Leleco, sorteio de uma erva mata e Adriana. 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Garotinho, bota meu primo cantar agora, o Bares de Alencar. O Bares de Alencar é o primo meu. Já partiu pro outro lado, né? Mas tá aí o primo meu, Bares de Alencar. Na verdade, o nome dele seria Alencar de Barros. 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Fala, primo. O Antônio, gerente, o Zé, o Carlos, todo da grande equipe, a Flávia, vendedora, e todas as vendedoras, e a Bruna, gerente do Caixa. Um abraço pro Caixa Seca. Caixa Seca, lá no Serviços Urbanos, o Anacleto Meneghini, o nosso querido Sandro Santos, o Lambari, o Sapo. O Sapo é o bonitinho também, né?
2: Eu tenho apenas 3 minutos.
0: Viu, São Paulo? Wilson Fidelis, meu grande herói.
2: Eu tenho apenas 3 minutos.
0: Que Jesus te abençoe, até a marca de Jesus no seu rosto. Wilson com W, torcedor do Palmeiras, da Chapecoense. Bom dia, meu amigo, anjo do amor. Que Jesus te abençoe. Fomos levados com uma força estranha. Acredita nisso? Eu sim.
2: Mas sejamos mais fortes.
0: Bom dia, Serginho. Aqui é a Roseli da linha Tomazelli. Indo ao trabalho, na escuta, me coloca no sorteio. Ótimo, Gilmar também. Corá. Ah, Zé o Fofo também, né? Bom dia, grande herói. Estou na escuta desse baita programa, cara, de boneca. Daltro Pereira e sua esposa.
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0: Sem ninguém, só nós dois. Jamais.
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0: É, construtor irmão Orides, da BHW Construções, 999-663050. Quero mandar um abraço para Arigol. Vou trocar o nome, era Arizão, agora é Arigol. Era o Dalagol. O dono do passo do Dalagol é o Alexandre Verich, o popular Leleco. O gavião solitário, esse, tomara que não caia do burro, né? Tem 1,65m, olhos castanhos. Cabelos castanhos, tem 66 quilos, tem 66 anos. Um abraço para Silvana Padilha, nos escutando, seu esposo. Ele procura mulheres de todas as raças, de 60 a 70 anos, em bom estado de conservação, o Gavião Solitário. 988-4529-99. Um abraço para o seu Francisco. O seu Francisco, meu grande herói. Ele trabalha ali na saída passear, ali no antigo doutor. Mecânica Costela, tem o brechó, tem o barzinho, ó, pessoa de Deus, passei ali antes, estava com o rádio ligado, fico esperando a gente chegar. Vocês são gigantes, pessoal, vocês são de verdade. É, querido, é. O que você quer compartilhar, para onde? É.
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0: Antes da ligação cair, essa é boa, né? Tu me disseste uma vez que sei lá, entende, né?
2: Tu me disseste uma vez.
0: Silvana Padilha, nos escutando. O perdão deve ser bem maior que o orgulho. Eu tô falando, pessoal.
2: Por que deixou tudo pra trás?
0: Por que deixou pra trás? Fala pra mim por quê.
2: Diga que me quer de volta.
0: É.
2: Diga que me perdoa e que vai voltar.
0: É, não acredito. Volte. Vai voltar com uma loucura. Será que vai? Vai, mas não vai.
2: Volte.
0: Será que vai?
2: Eu te amo.
0: Eu também.
2: Olha.
0: Ah.
2: Façamos um trato.
0: Faça então.
2: Meu bem, façamos um trato.
0: É? O quê, querido? É? Ah.
2: Alô?
0: Oi, tudo bem, primo?
2: Alô?
0: Mas você é o fofo também, né, o Irineu? Mas é o Buni também. Fala comigo, anjo do amor, passando para desejar... Um ótimo domingo a todos, início de semana a todos. Irineu da Silva trabalha na prefeitura. Mas é o Buni também. 3361-3110, o WhatsApp aqui, o eletricista da Paixão. que incendiar. 1,77m, olhos esverdeados, cabelos grisalhos, 80kg, procura mulher de todas as raças. Para relacionamento sério, em bom estado de conservação, ele tem casa própria. Gente finíssima, 98805-4783. Nosso querido aí, o eletricista da paixão, disse que quer fazer incendiar agora. Agora ele tá virado no tocha, o bicho velho. Vai pegar fogo o negócio, né? 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Agora eu acredito. Eu acredito. Eu demorou para acreditar, mas agora eu vou acreditar. Jamais. 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Só nós dois e ninguém mais. Sem ninguém. Jamais.
4: Sem ninguém nos desunir.
0: Sem ninguém. Você sabia que quando alguém é feliz? É, não acredito. 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
4: Meu amor,
0: 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Quero mandar um abraço para o Coronel Valner. O Valner não perde programa, sempre nos escutando, 3361-3110. Se me dissesse uma vez que sei lá, entende. É. 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É, tu tá na mesma esquina, então eu vou te achar uma dessa. Que bola na nuca, né? Viu partir, ficou só dando tchau. É. O doutor amado Walter, Walter Borges, ele é dentista. Esse dia eu fui arrumar um dente bem no pé da trave, o dentinho, né? É, ele é igual o Rubens, bateu a bola bem no pé da trave, né, doutor Walter Borges? 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Mas é o fofo também, o Dr. Walter, né? Não me leve a mal, Walter, por favor. É o Buni também. Cirineu Chone, do restaurante Sabor Caseiro, na Grande Paial. 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Fala com a mulher, homem. Alô, oi, ai. Mas é o fofo também, né? 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Não me deixa jamais, querido. Eu posso parar com tudo que fez nos separar.
5: Eu só não posso parar com o sonho de um dia estarmos juntinhos.
0: Só nós dois. Só e nós ninguém dois. Mais. É.
5: Sem ninguém.
0: Só nós dois.
5: Sem ninguém nos
0: desculpa. É. Quero mandar um abraço pro meu pai, seu Rui de Bairro, no Santo Antônio. Um abraço pro nosso coronel Valner, também sempre na escuta. Meu grande herói, que Deus abençoe.
5: Estejam sorrindo agora da nossa tristeza.
0: É.
5: Meu amor.
0: Ô, meu amor!
5: Responda, eu tenho apenas 3 minutos.
0: É?
5: Eu tenho apenas 3 minutos.
0: Coisa linda que é isso, hein? Nosso querido Charles Padilha. Ele divulga sua empresa digital. Bom dia, Sérgio do Hotel de Bagos. Bom domingo a todos. Lembre-se que toda segunda começa no domingo. Quem prepara a mente hoje chega mais longe amanhã. Deus abençoe cada família. Glória a Deus. Tu me dissesse uma vez que você lá entende, né? Parente. Da família Barros, o que restou de apaixonado foi o Sérgio do Hotel de Bikes. O único locutor do mundo que quando faz amor os olhos trocam de cor, mentiu pro tio. Um abraço pro Juca no Santo Antônio, grande Juca. Um abraço pro Paulo Bergamo, Joana Infopa, meu pai Rui de Bikes. Um abraço Marcos Vandervalde, também um abraço pro Fubica, conhecido como Fubicão do Povão. Maior chapeador de Santo Antônio. Um garoto sorridente, tem 1,84m, 86 quilos. Olhos pretos e cabelos castanhos, tem 36 anos, mulher de 30, 40 anos. 988-13-2889. O gatinho dengoso tem 55 anos. 1,75m, 80 quilos, tem seus olhos verdes, cabelos castanhos. Casa própria. Procura mulheres de 40, 58 anos. Por quê? Por quê? 999-8201-80. Que bom que o meu querido Charles está nos escutando, Padilha.
5: Volte.
0: Vai voltar com uma loucura. Elias de Oliveira nos escutando, Silvana Padilha também. Ama? Será que ama? Vamos dizer que ama, mas não ama. Será que ama? 3361-3110, WhatsApp da Conda FM 98.9. Um abraço pro Chacreiro do Amor, tem 1,75m, 82 quilos, olhos azuis, cabelos grisalhos, 63 anos, casa própria, tem terra. Garotinho, bota Se Amar e Viver. Aquela Se Amar e Viver, aquela original, tá? Não aquela das bandinhas, aquela outra lá. 63 anos, casa própria, tem terra e é aposentado, de 50 e 65 anos. De todas as raças, 988-55-78-33. É, o gatão de Nova Itaberaba também está nos escutando. Eu quero mandar um abraço. Quem está nos escutando? Claudir Benete, meu grande herói. O popular empresário, né? Esse é dos nossos, Claudir Benete, grande presença. Agora você foi gigante, Claudir Benete. Você é dos nossos, querido. É. Há 4 dias que eu não janto e 3 que eu não almoço. 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É. 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Um abraço para a Ivete e toda a grande equipe que estão sempre na escuta. 3361-3110, o WhatsApp está meio lerdo hoje. Está indo do burro meu WhatsApp hoje. 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Fale com Neide Paulo Neidão, 991, Wilson Paulo Scheller está nos escutando. 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Um abraço para o Quito Cabeleireiro, o popular gigante acordou. Acho que o gigante, ó, nem está mais acordando, está deitado, bicho velho. O gigante acordou. Essa é boa, acho que o gigante está deitado, o gigante. Será que o gigante acordou? Miguel Centenário, Isidoro da Silva, Flávio Fonseca, Nelda Marinho, um abraço para o Belato, na Simoneto. 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Abraço para todos que estão na escuta, grande presença. Amar é viver, eu vivo porque amo você. 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E um abraço para Dona Lourdes, a pasteleira da praça. Agora ela está enjoada, bicha velha. Café com leite. Ai, café com leite. Pastel, obrigado. A tua música já veio aí. Garotinho, bota para mim ali, ó. A distância com Milionário e José Rico. Saiu das profundezas. A tia lá, agora ela tá toda enjoada, Paulo Gilmar de Freitas. A dona Lourdes, ela disse assim: quer tomar um refrigerante? Água mineral com gás. E você viu que tapa na tua cara? Agora tem. maionese, ketchup, à vontade. Não é daqueles pacotinhos, tu come à vontade. Mostarda, tudo original. A maionese feita caseira, recebe todos os cartões. A tia estava se queixando para mim que depois que tu arrumou a namorada em Palmitas, Paulo, você abandonou ela. Então não é mais o mesmo, né? Tá, vagabunda? Tu dá um cacete. Tu virou uma linha. Só porque arrumou a namorada, agora tá achando o piazão de 18 anos. Puxa, louco. É. Nunca mais.
6: Nunca mais você ouviu falar.
0: Viu? Essa machuca, hein? Que é isso, hein? É, Nilva Riz. É. É, essa machuca. Leudi Marquezine, querida Leudi Marquezine. Também nos assistindo, a Leudi Marquezine. É uma pessoa especial também. Ela está mandando abraço para Jaqueline Jaqueline, em Guatambu, melhor farmácia lá da cidade. Um abraço para o Diorio, Diorinho, Elenita, todos da Jax Farma. A Leoni é uma pessoa especial, a Leudi Marquezine. Ela tem também Leudi Marquezine, Zendergy Power, Vigramais, a balinha da mulher moderna, creatina, para fazer exercícios, revigorante para homens e mulheres, fortifica o cabelo, a balinha da mulher moderna, xarope do Amazonas, evita Covid, 988-170830, grande Leudi Marquezine. 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Meu querido amado Sadi Pescador, pescando na audiência, que glória a Deus. Meu querido Sadi Pescador, bom dia, locutor! Serjão do Povão, estou te ouvindo. Glória a Deus, que prazer ter você como ouvinte, meu grande herói. É. Oh, bom dia, Serginho. Aqui é o Linda Martins, sempre na escuta. Me coloca no sorteio. Que Jesus te abençoe, Linda. Um abraço pra ti, querida. E um beijinho do anjo do amor. É. 6h31. Essa música virou uma linha, o tal de Paulo Gilmar de Freitas. Depois que arrumou uma limosinha ali de Palmitos, agora tá virando uma linha, não tá mais indo lá comer o pastel. Aí caiu do burro uma hora dessa, né? Facilita! 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Abraço para o Jonas e toda a grande equipe. 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Aqui, ó, a Leudi, quase que eu caí do burro, Leudi, contigo aqui, eu não tava vendo, né? 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A Leudi Marquezine, um abraço pro Nico. Esse Nico é mais conhecido como Nicão do Povão. É. 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Abraço para Ana Gabriela, sua esposa. Um abraço para o Tite, lá do Alto Posto Triângulo. Eu fiz uma música pro Tite agora. Ô Tite! Ô Tite foi, Tite Atonteteu, foi a Tia Amélia, Titaíu, Dodalho, Titantou, Tupiro, que depois veriu. Ô Tite foi, Tite Atonteteu. Um abraço pro Tite, o Jonas, o Fabrício, toda a grande equipe. Um abraço para o irmão Itacir Rampanelli, toda a família que estão sempre nos escutando. Ô Titi! O quê? O Titi foi. Esse é o fofo também, né? 3361-3110. Tânia Bon Giovanni, querida, nos escutando. 3361-3110. Meu querido Wilson Ribeiro, quero mandar um abraço para o Baiano da Chave. Na Nereu, lá na Avenida Getúlio Vargas. Um abraço para Rios Cabeleireiros, mais de 40 anos cortando cabelo. Garotinho, bota para mim o táxi, Will. Wilson Ribeiro, bota para eu escutar o que esse cara de boneca falou ali. É o fofo também, né? Não me leve a mal. Fala, Dragon Ball. Será que vai falar esse dragão ou tem que apertar?
7: Bom dia, Jorginho. Tudo bem, querido?
0: Você é louco.
7: Que é o Wilson, taxista, é, amor?
0: Querido.
7: Escutando aí o programa, né?
0: É um pai também.
7: Trabalhando com a tua voz aí, né?
0: Que bom, meu anjo.
7: Pois é.
0: Mas você é um fofo também, né?
7: Um bom domingo pra vocês.
0: Querido.
7: Que Deus abençoe todos vocês. Tamo junto aí. Tamo
0: Ai,
7: junto.
0: Que bom, meu anjo.
7: Tamo junto,
0: Wilson,
7: sempre
0: meu
7: na conta FM aí. Valeu.
0: Táxi do Will. Ai.
7: Mas tu é um fofo também, né?
0: Sabe o que? Não mente, Wilson. E não mente mesmo, graças a Deus. Puxa louco. Puxa louco. É, grande presença. Bota a música pra nós ali, Amo Mais Que Chocolate. Eu gosto de chocolate, mas esse eu amo mais que chocolate. Ai, chocolate. Bem mais que chocolate. Eu amo bem mais que chocolate. Ai, chocolate. Às 7 da manhã, meu pastor ouvindo Serafine com a luz do Evangelho. Então, um abraço para Dona Lourdes, a pasteleira da praça, que está sempre nos escutando. Grande presença. O Caixa Seca. O Caixa Seca é o Buni também, né? Caixa Seca. Vem aí. José Sebastião. 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Você vai ficar de fora, vai. José Sebastião, show, show, show, show. Agora você vai dizer por que me olha... Abraço pro Caixa Seca, o Anacleto Meneghini, meu padrinho lá dos Urbanos. Meu querido Vanderlei Gabiati, Gabiati Impermeabilizantes, meu querido a família Vanduir, família de Deus, olha, as pessoas maravilhosas, São Derval Grande, a notícia diretamente para Chapecó. Tenho um carinho todo especial para a família Gabiati, o Vanderlei, pessoas de Deus maravilhosas. Queridos, é, meu anjo, fuja louco. Cláudio Valêncio, meu grande herói, que Jesus te abençoe, Claudião do Amor. Um abraço. Só na caixa de DJ! Mais que chocolate. E eu? Ah, então é bom o bicho, velho. Bem mais que chocolate, mas olha que deve ser bom, então, porque é mal esse chocolate. É, um abraço para a Cláudia Meneghini, esposa. A Leila Meneghini, um abraço também. Caixa Seca. Sandro Santos. Camaniel de Lima, que nome é bonito, hein? Esse é gigante, Camaniel. Camaniel, tinha o Camaleão do Amor, esse é o Camaniel. Agora você vai dizer
8: é. Por que me olha assim? É, oi, oi, oi. Não sei do que está falando.
0: Eu nem se olhei. Realmente, que linda voz, hein, querida. O radialista, o locutor apaixonado, eu falei que eu ia dar um nome ao rapaz. Na próxima eu vou falar qual é o radialista desesperado. Tem 1,75m, 80kg, olhos verdes, cabelos castanhos. É evangélico, procura mulher de todas as raças. Ele quer um relacionamento sério. Tem 57 anos, é jovem, um ano mais que eu. 988-61-38, que seja eterno, tem quanto dure. Abraço pro seu Antônio, o cavaleiro do amor. O popular Quinzinho em busca de um grande amor. 1,65m, 57 anos, olhos azuis, 70 quilos, cabelos claros. Ele tem chácara. Procurou uma mulher em bom estado de conservação, 988-72-1818. A flor de primavera é conhecida como flor de Calândiva. 1,65m, 63 anos, olhos castanhos, 65 quilos, aposentado e tem casa própria. 999-35-69-95. Procura um homem sem vício, em bom estado de conservação. É, doce, doce amor. Amo mais que chocolate. Não pode mentir pro tio. Um abraço pra dona Graciela Eckler. Ela é gerente de resíduos. Faz um ótimo trabalho nos resíduos. Deixa pós-lixo. Faz um ótimo trabalho. Trabalha lá no serviço urbano. Está sempre nos escutando. 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É, olha assim. Então um abraço para a Leudi Marquezine, querida, que está sempre na escuta. É, tu nem olhou. Mentira, eu vejo em seus olhos, tem algo a dizer. É, não acredito. Você deve estar. Que voz linda, ai querida. Sem querer, meu anjo. Eu não acredito. Zé, é verdade. Mais que chocolate. Só na caixa de gay. Mas deve ser bom esse amor, porque mais bom que chocolate, o chocolate já é bom. Então, imagine você amar mais que chocolate. 3-3-2-3-5-3-3-6-1-31-10, WhatsApp. Dá quando é FM 98.9. 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Então um abraço lá no Santo Antônio para o nosso querido Juca. O Juca é muito forte, uma pessoa de Deus, tem um coração muito bom, o Juca. 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Um abraço pro Jonas, toda a grande equipe. É, verduras. Felizão, um abraço pro Baraio, que vende milho verde em frente à feira. Um abraço pro Sabadinho também. É, então tá. A Leudi Marquezine não é fraca, bicha velha. Mas você é o fofo também, né, Boni? Boni. Boni, você vai levar o pastel hoje, cara de boneca, da Pastel e Cia. Vou deixar até o nome lá, tá? O cara de boneca. Grande Boni, Antônio Zorzi. Bom dia, anjo do amor, cara de boneca. O gigante acordou. Exatamente. Parabéns pelo seu aniversário essa semana. Aquele abraço. Fofo também. Grande Boni. Meu querido amado Luiz Conze Seabra. Bom dia, meu amigo Serginho. Temos tomando mate, escutando o programa. Abraço, Luiz Conze, Antônio Seabra, do São Cristóvão. Eu, pra mim, é o mais simpático. O motor aí das laranjadinhas, goiabinha, né? É. Quem vai levar também a erva é o Uber do Amor, Everton Nascimento. E o almoço, Fernando Santos levou o almoço. E o Boni Antônio Jorge, popular, cara de boneca lá, o bar popular Barba. Mas você é o Boni também, né? Grande presença, o Barba. A Leudi Marquezine aqui, ó. 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A Leudi Marquezine é fofa também. Um abraço também pro seu esposo. É. Um abraço pro Paulo Barpe, nosso grande Paulo Barpe. Bom dia, Serginha, Olinda, querida, Olinda, você é gigante, Olinda, né? Que bonita essa foto que você botou ali, daquela loirona ali, aí tu quer me derrubar, né, Olinda? Olha que cabelo bem cuidadinho, acho que deve ser tua filha, aí tu quer me machucar, né? Puxa, louco. 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Ai, que forma linda, gata. Se tu quer me derrubar. É. Você quer derrubar o coração, mas antes tu quer derrubar em um, dois, três. Não pode mentir pro tio, né? Um abraço pro Dr. Walter Borges. O Walter Borges arrumou meu dente bem no pé da trave, né, doutor Walter Borges? Um abraço pro Emerson Capelito, grande, tá, mandou a bandeira. E um abraço para o brechó da Mari, com Y, lá no Santo Antônio. A Mari é mãe do Emerson Capelito. Um abraço pro doutor Walter Borges. Sempre na escuta, 3361-3110. Às 7, meu pastor Avino Serafine, com a luz do Evangelho. Agradecendo a vida do meu querido amado Nicolas também. Sempre nos ajudando, nos auxiliando. Nosso Nicolas sempre nos auxiliando. E 3361-3110. Não pode mentir pro tio também, né? Que não olhou. Se você dizer mentiu pra tia, não é legal. Eu não acredito que tu olhou sem querer. Eu não acredito que tu olhou sem querer. Mas tu deu uma olhadinha. A voz do seu Pause é bonita. Da mulher dele, a Mari Pause, é mais bonita ainda.

0: Nicolas, quando faltar 3 minutos, tu fecha a live, tá? Que daí fecha as 2 horas. Quando faltar 3 minutos, né? Vou deixar essa... Bota aquela música pra mim, Nicolas, bem de querido, ó. Aquela Eu Ainda Gosto Muito de Você. Gosto com uma loucura. O que esse cara de boneca tá falando aí, ó? O homem do vinho. Mas é o fofo também, né, Matias? Não me leve a mal. Matias, grande Matias. Não é só Matias. Mas você é o fofo, né, Matias?
1: Bom dia, meu amigo.
0: Bom dia, padrinho.
1: Como é que você tá? Tudo bem?
0: Cada vez mais lindo.
1: Escutando teu programa, cara. Uhum. Levantei cedo pra escutar teu programa aí. Estamos tomando um chimarrão escutando teu programa aí.
0: Querido Matias.
1: Grande sucesso, beleza?
0: Deus
1: tomando aquele chimarrão, escutando teu programa aí.
0: Ai,
1: já faz meia hora que eu tô escutando teu programa aí, amigão. Beleza?
0: Que bom, Matias. Que Deus te abençoe toda a família, tá, querido? A família Matias, sou amigo de todos eles. Um mais querido que o outro, né? 3361-3110. Cláudio Valenço também nos escutando. Júnior Pazetti, Luiz Seabra. Tu procurou aquela Eu Ainda Gosto Muito de Você, garotinho? Não me jogue pedra. Essa aí, essa machuca, hein? Ah. Pega a massinha aí, vai comendo essa massinha, essa música linda. 33613110, o WhatsApp é da Conda FM 98.9. Um abraço pro Quito Cabeleireiro, popular gigante, acordou. Um abraço pro Mapeiro. É, o Mapeiro... Foi de lá que saiu o gigante e acordou. O vendedor de mapa. Um abraço pro guri do doce. É o Popai. É o Popai. O Alexandre Bertolo. Tem quem não conhece o Pé. Ele chama todo mundo de pai. O Popai. Você vai querer? Se você não quer, ele vai chorar. Então eu vou comprar que ele não chora. O Popai. É. O primeiro beijo. Bom dia, locutor do amor. Estamos ligados no Cantar do Galo. Mag Eliano, diretamente de Marau. O Juca é amigo do Magre. É, friamente. Que bola na nuca, então. Friamente desprezou. É, como diz o amor, que culpa tenho eu se são as pessoas que não sabem amar? Quantas injustiças você compromete? Quantas justiças você fez, né? Injustiça? É. Querido Iluir Fascina, irmão do Celinho Fascina, esse também faz construções. 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
0: É.
2: 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Um
0: abraço pro Celinho, querido, Fascina. 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Um abraço pro Ari Maia. Um abraço pro nosso querido Derli Maia. Ele que está fazendo a campanha aí do deputado estadual, pré-candidato Júnior Cardoso, pastor da Assembleia de Deus. O Ari Maia, também assessor. Um abraço pro Teodorão do Amor. Teodoro, se eu quero, Teodoro. Um abraço pro Luiz Antônio, a esposa do Ari Maia, Elizabeth da Silva, a Ivete Rosa, ao Nexo, a detetizadora catarinense. E Container Modas. Lindos vestidos para as irmãs, hein? Olha, primeiro mundo as roupas lá. Fale com a Ivone Nossal. Ela é tão dócil que eu botei o nome de Ivone no açúcar. 3361-3110. Bom dia, anjo do amor. O Narciso. Um abraço e ótimo domingo para você, meu amado Narciso. É, ele é cliente do Quito Cabeleireiro. É um cara muito leal, né? Mas o sobrenome é Leal mesmo, é Narciso Leal, ué. Aí combinou, né? Com Vila Real. Que legal. Narciso, meu grande herói. Um abraço para o seu Martim. O Narciso é o fofo também, né, Narciso? Cliente do Quito Cabeleireiro. Um abraço lá para o Mapeiro. O Mapeiro é o Buni também, lá no Santo Antônio. Um abraço para o nosso querido Ari da Lagoa. Então, erva mate hoje quem levou foi o Everton Nascimento, Uber do Amor. O Bonem Antônio Zorte levou o pastelão e o Fernando Santos levou o almoço do Dom Cine. Um abraço para Marilete, irmã do Juca, sempre escutando. Ela é pastora também, né? Gosta com uma loucura, duvido se gosta. Gosta, mas demora. Eu quero agradecer a todos que estão na escuta. Deixa eu ver se consigo mandar abraço para uma tigrada aí. Deixa eu ver se aparece aqui. Júnior Pazetti, Giovanni Ganser, Alex Sandoverich, Adriana Ábido, Ilustra Baldiceira, Rafael Andrei, Giovanni Pavim, RM Móveis, Valdir Corrêa, César Kel, Macir Chagas, Silvana Padilha, seu esposo, Carolina Kinjeska, Everton Nascimento, Mauro José Teres, Victor Gabriel Moura Lange, Júnior Benelli, Olderi Peroso, Clarice Dias, Dão César da Almeida e vários outros, Boni Antônio Sorge, Camaniel, Luiz Conzi Seab e Luiz Fascina, Leudi Marquezine, querida, o Nicão do Amor. Se transforma numa enorme terra. Eu queria também uma dessa num passe de mágica. Feliz, é, mas tem que ser num passado de mágica. Que você não soube corresponder. Não soube. O primeiro olhar. O primeiro beijo. O primeiro encontro. Ah, primeiro tem que ter o primeiro encontro, depois o primeiro beijo. É.
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0: É.
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0: fria. Você já fechou a live, velho? Ah, então tá. Então vamos dar tchau do Sérgio Doutel. Já vem aí o pastor Avino Serafini com a luz do Evangelho. Deixa um pedacinho do louvor aquele, tá? Tchau do nosso querido Nicolas. Domingo que vem estamos de pé na patroa aqui. Já vem aí o pastor Avino Serafini com a luz do Evangelho. Não sei se hoje não vai estar gravado, mas agradecendo a todos que nos escutaram até agora. Domingo que vem estamos de volta, né? Tchau do Sérgio Doutel e do Nicolas. Deixa um pedacinho do louvor, garotinho. Não me jogue pedras. Apenas beijo, beijo, beijo, beijo. Primeiro, um abraço pro Irineu, que está na escuta também. Grande Irineu. Pode deixar aquela música, um pedaço do louvor, então, garotinho. Ele não estava mais lá.
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0: Nicolas, pode botar um pedacinho do louvor.
3: 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Ela estava chorando

Eles lhe perguntaram: mulher, por que você está chorando? E ela disse: eu estou chorando porque levaram meu senhor embora e não sei onde o colocaram. Quando ela disse isso, ela olhou para trás e viu um homem, mas ela não reconheceu e não sabia quem era ele. Era Jesus que estava ali.

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para que Deus venha nos conduzir, venha testificar através da sua palavra. Apocalipse 22:18 diz: eu testifico a todos que ouviram as profecias desse livro. Note bem, se alguém acrescentar qualquer palavra, Deus acrescentará os flagelos, as pragas, os ai que está escrito nesse livro. Então o assunto, amado, é muito mais sério do que nós pensamos, do que nós temos aceitado. Porque muitas vezes a exortação da palavra de Deus, ela traz ao coração a correção, ou a palavra nos repreende de uma forma ou de outra. E se nós não temos raciocínio, isto é, a nossa mente iluminada, o nosso coração preparado para receber aquilo que é de Deus, fica muitas vezes difícil. Vamos um espaço de música, então?

Muito bem. Amado, prepare os vossos corações para a oração também. A meditação da palavra de Deus. Eu repito aqui o versículo. Capítulo de número 22 de Apocalipse, que é o último livro da Bíblia. E o verso 18, a palavra nos afirma dizendo: eu testifico a todos que ouviram as profecias desse livro. Quer dizer, o que está escrito na palavra de Deus, né, amado?

Se alguém lhe acrescentar ou tirar qualquer palavra, Deus tirará sua parte da árvore da vida eterna, que Deus prometeu a vida eterna, a árvore da vida, que ela dá seus frutos de mês em mês, que é a sustentação das nações. Então, as promessas de Deus, o céu, eu e você ainda não conhecemos. Sabemos que existe um Deus, ele está sentado perpetuamente num trono de glória. Ele é Deus, ele sempre existiu. Eu preciso converter o meu coração na palavra de Deus. Não é simplesmente eu carrego a Bíblia, estou falando da Bíblia. Não muda muito se eu não procuro entender, obedecer, para Deus agir na minha vida, confirmar as promessas. As promessas de Deus são infalíveis, elas permanecem para sempre. Deus, ele sempre existiu. E aí vem a pergunta, mas da onde que veio Deus? Eu pergunto também. Da onde veio Deus? Onde é o endereço, certo? Onde o senhor morava antes? No interior, na cidade? Amado, Deus é um eterno Deus, poderoso. Se você meditar, só meditar, Deus vai arrancar lágrimas do teu coração, dos teus olhos, de olhar para a grandeza e o amor de Deus. E às vezes a pessoa pergunta, como é que pode? Olha aquele cidadão lá, fez até cansar, e agora virou. Amado, tomara que todo passasse por este processo então. Sabe por que virou? Sabe por que se converteu? Até então ele não entendeu a palavra de Deus. Tinha a Bíblia, mas era um livro qualquer. A hora que ele entendeu que a palavra da Bíblia é a palavra de Deus, é mistério que se revela, revelado por Deus aos nossos corações, enquanto que a pessoa continua numa incredulidade, tardio para aceitar, para reconhecer, fica difícil. Mas a hora que você se prostrar diante de Deus, você e Deus, e você clamar por Ele as misericórdias, pedir perdão, marcar o encontro com Deus, manda Deus falar contigo, que Ele vai falar, é através da palavra. Você precisa, em primeiro lugar, ler a palavra, meditar na palavra e ouvir a voz de Deus. Deixe que o Espírito Santo trabalhe em vossos corações, queridos e amados. Vamos um espaço de música e já estaremos de volta. Muito bem, amado, é o programa de todos os domingos nesse horário e nós vamos já uma oração. Prepare os vossos corações em nome do Senhor Jesus.

Apocalipse 22:18. Eu testifico, estou repetindo aqui, né, amado? Eu testifico a todos que ouviram as profecias desse livro, que isto é, o que está na palavra de Deus. As profecias, os profetas falaram de Deus, profetizaram. As profecias, elas se cumprem. Se cumpriram lá no passado, o que Deus prometeu. Deus prometeu um juízo sobre o povo se o povo não se arrependesse. E o povo continuaram de passo largo, indo para o abismo, não dando crédito à palavra de Deus, não pararam para ouvir, não converteram seus corações. E eu pergunto, amado ouvinte, não se escandalize com isso que eu vou falar para você. Hoje é pior. As pessoas até vão para cima, para baixo, com a Bíblia na mão. Parece que vão ler a Bíblia. Parece que estão lendo, mas não guardam nada. Não medito em nada. A Bíblia não consegue transformar corações que não se convertem. É corações de pedra. Mas Deus quer a conversão do homem e da mulher. O novo nascimento. Se não nascer de novo, não pode ver o reino de Deus. Não pode ser salvo. A salvação é mediante a fé. E a fé vem pelo ouvir a palavra de Deus. Feliz do homem e da mulher que crê em Deus. Você tem uma Bíblia? Onde está essa Bíblia? Está lá numa gaveta cheia de pó? Apanhe essa Bíblia hoje, agora. Bate o pó. Passe um pano na capa. E abre essa Bíblia. E comece a ler a palavra de Deus. É bem-aventurado aqueles que lê, aqueles que ouve e que guarda as profecias desse livro. É a palavra do Criador, do soberano Deus. Como é que você vai buscar a Deus? Como é que você vai confirmar que a palavra ela é a de Deus se você não coloca em prática? O que, que Deus pode fazer para você? Nada. Ainda que Deus mudasse, as estrelas caíssem do céu, você diz, ah, isto é, sabe, mundo sempre foi mundo, você não se convence. Tão feliz da pessoa que crê nos sinais da Bíblia Sagrada, os sinais onde acompanhar aqueles que crêem em mim, em meu nome expulsarão quem? Falarão em mistério, em novas línguas, uma língua que realmente é o Espírito de Deus, e só o Espírito pode interpretar. O dar entendimento para o homem e a mulher ter a interpretação da Bíblia, a palavra de Deus. Mas vale lhe dizer mais uma vez, bem-aventurado aqueles que têm fé em Deus, bem-aventurado aqueles que temem a Deus, bem-aventurado é aquele que anda na presença de Deus, porque a pessoa, ela julga assim, ah, eu também sou crente, mas olha que vida que você leva, olha aí com a tua família, olha com teus negócios, compra e não paga, toma emprestado, não devolve. É, mesmo lá na igreja está difícil, né, meu amigo? Coloque a sua vida no altar, coloque, leia a palavra e coloque em prática a palavra de Deus, se um salvo, se converta a Deus, abandone as vaidades pecaminosas, porque muitos estão pregando isto que não tem nada a ver. A vaidade nos separa de Deus, amado. É coisa da carne, o orgulho, a grandeza, a vanglória, a lascívia, a prostituição, a fornicação, anda de passo largo, escravizando o povo. E muitos, então, que ainda não conhecem, estão escandalizados. Ah, se é para mim ser um crente com fulano, nunca vou ser, amado. Você vai perder a salvação querendo seguir um rebelde, um alguém pervertido, alguém que não obedece a palavra de Deus. Você apanha a palavra e comece a meditar e comece a obedecer e seja você padrão então da palavra lá na tua comunidade. Não vá simplesmente para a igreja carregando para cima, para baixo a Bíblia. Não mudou em 2 anos, em 3 anos, em 4 anos, você é o mesmo. Se não há transformação, não há conversão. Conversão muda a vida do homem e a vida da mulher. Nós já vamos orar. Um espaço de música e nós já vamos orar.

0: Eterno e amantíssimo Senhor, nós oramos agora, cremos na graça, na bênção, no poder de Deus, e ordeno que a perturbação saia deste lar, saia desta casa, saia desta família. Espírito da morte, sai desta casa. Espírito da enfermidade, sai desse lar. Obra de macumbaria. Por que macumbaria? Existe a macumba, existe a feitiçaria, existe o inimigo, existe o dragão, existe a antiga serpente, mas acima de tudo, num trono de glória, está o nosso Senhor, que venceu o dragão, venceu o mundo, venceu a serpente. Ele esmagou a cabeça da serpente, e todo aquele que aceita, crê em Jesus, também vence como ele venceu, vence o inimigo, vence a morte, porque Deus nos dá o dom da vida, nos deu o dom da vida. Receba a graça após graça, bênção após bênção, a unção de Deus, a graça de Deus, o amor de Deus, o perdão de Deus, em nome de Jesus Cristo. Amado, fique todo na paz do Senhor Jesus. Eu agradeço pelo carinho da vossa sintonia, pela atenção que me dispensaram. Um grande abraço. Na técnica de São, também agradecemos aí o jovem que prestou esse serviço no programa de hoje. Fique todos, mais uma vez, na paz do Senhor Jesus.
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Estimadas pessoas que ouvem o programa Hora Evangélica aqui na Rádio Condá FM, sou o pastor Marcos Oliveira, da Paróquia Evangélica de Confissão Luterana de Chapecó, da ISLB, Igreja Evangélica de Confissão Luterana no Brasil. Saúdo vocês nesta manhã de domingo com a palavra bíblica, conforme Evangelista Mateus, capítulo 10, versículo 40. Quem recebe vocês está recebendo a mim, e quem me recebe está recebendo aquele que me enviou. A partir deste versículo que acolhi vocês hoje, falarei sobre algo que é essencial, muito importante em nossas vidas, especialmente para quem confessa a sua fé em Jesus Cristo. Falarei neste programa sobre a importância de receber, acolher Deus em nossas vidas. Antes de falar sobre esse tema, vamos ouvir e nos encantar com esta significativa canção, Grandioso és Tu.

Quem recebe vocês está recebendo a mim, e quem me recebe está recebendo aquele que me enviou. Receber Jesus é o mesmo que receber a Deus. Acolher a Cristo é abrir-se para o divino, é aceitar sua existência e valor para a vida. Acolher a Cristo é aceitar que Deus vem a nós antes mesmo de o sabermos. No batismo, na palavra pregada e ouvida, no gesto em direção a outra pessoa, ou seja, na diaconia, nas mãos que se abrem para dar e receber, na bênção, na comunhão em família, com irmãos e irmãs na fé e na confiança em suas promessas. Acolher, receber a Cristo é receber o que Ele ensinou, é receber o amor, é acolher a justiça, é dar hospitalidade, a solidariedade e a comunhão. É se deixar abastecer de Deus para poder se saciar, para saciar as pessoas que se encontram próximas. Acolher a Cristo não pode ser a atitude que me torna indiferente às outras pessoas, que me afasta da vida comunitária, que dispensa a comunhão fraterna. Acolher a Cristo nos compromete com as demais pessoas, com a vida, com o mundo. Deus nos liberta para sermos instrumentos de amor neste mundo. O que Deus espera de nós é que recebamos seu presente e assim o nosso agir é promovendo a paz e a justiça, o amor e o cuidado para com as demais pessoas, principalmente para com aquelas que mais precisam, com aquelas que mais buscam paz.

Na atualidade, existem muitas situações em nossas localidades, lá onde vivemos, que precisam de ações concretas, de gestos concretos de quem recebe e acolhe o amor de Deus. Podem ser gestos bem singelos, bem simples, como, por exemplo, oferecer um copo de água para quem está com sede, ou até algo um pouco maior, como, por exemplo, uma ação em favor de pessoas desempregadas, refugiadas ou migrantes, ou ainda em favor das pessoas dependentes de drogas, em favor das famílias empobrecidas na periferia, em favor das pessoas enfermas, seja em casa ou em hospitais. Em cada localidade existem pessoas que estão sedentas da água fresca, aquela água que vem de Deus, ou seja, que estão privadas de alguma coisa que é vital para a sua vida. Cabe a nós, comunidade cristã, descobrir tais pessoas, ir ao seu encontro e praticar uma acolhida hospitaleira. O clima de insegurança em nossas cidades, em nossas localidades, não deveria intimidar a ação missionária da nossa comunidade, da nossa igreja. O individualismo crescente igualmente não deveria ser motivo para nossa acomodação. Guardemos com devoção e fé as palavras de Jesus: quem recebe vocês está recebendo a mim, e quem me recebe está recebendo aquele que me enviou. Ao acolher, ao receber aquilo que vem de Deus, nosso compromisso é de compartilhar. Só viveremos num mundo mais justo quando entendermos isso que Jesus nos ensinou. Cada pessoa recebe de Deus a vida, o seu amor, o seu cuidado e a sua salvação. Assim, vivamos. Para amar mais, para cuidar mais, para reconciliar e perdoar mais, pois tudo recebemos das mãos de Deus, tudo vem de Deus. Que Ele nos ajude a manter os nossos corações e mentes sempre abertos, receptivos, acolhedores e hospitaleiros, e assim nós consigamos dar um testemunho de quem recebe o amor de Deus, o acolhe e o partilha com as demais pessoas, que sejamos aquelas pessoas que levam o evangelho do amor de Deus adiante para as demais pessoas, que Ele conosco siga e nos abençoe sempre. Amém.

No nosso programa Hora Evangélica também tem espaço para avisos e convites, então vamos a eles? Hoje, às 9 horas, acontece o culto de ação de graças e com ceia do Senhor lá na comunidade Xanxerê. Também às 9 horas, culto com ceia do Senhor na comunidade Chapecó. E fica também o convite para o dia 4 de julho, no outro sábado, que acontecerá naquele dia o tradicional café colonial, com um buffet livre de 45 itens servidos das 16 horas até as 21 horas. Será no salão comunitário da comunidade Chapecó. Os ingressos custam R$ 80,00 para adultos e R$ 45,00 para crianças de 8 a 12 anos e a entrada é gratuita para menores de 7 anos. As reservas podem ser feitas diretamente pelo WhatsApp 999753263. É isso, chegamos ao final do programa de hoje e agradeço a audiência de vocês que sintonizaram a Rádio Condá FM e convido para sintonizarem no próximo domingo, para se nutrirem com a Palavra de Deus, se inspirarem na mensagem que vem dela e deixarem se embalar com a boa música do nosso programa A Hora Evangélica. Despeço-me de vocês com votos de que nos abençoe o Deus que é Pai, Filho e Espírito Santo, que Ele nos carregue sempre na palma de Sua mão. Abençoado dia, abençoada semana. Amém.

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Ao abrir esta porteira num abraço à meia espalda, virtudes tenho por balda nesta prosa domingueira. Com o chasque de primeira, na lembrança primitiva, orgulho da saga altiva de um povo de cepa pura, que sustentaram a cultura com esta chama nativa.

todas as querências. Bom dia, gaúchos do campo, serra e cidade, planalto e litoral. Fala, puxa! Aí, gaúchos de todas as querências, de todos os rincões, o nosso bom dia. Estamos chegando, abrindo as porteiras para mais um Chama Nativa aqui pela Condá FM 98.9, a mais gaúcha desta querência. Por aqui, César da Luz e do outro lado do vidro ali, garantindo a parada na sonoplastia, na nave ali, nos botões, na qualidade. Aí o Nicolas. E quando eu falo aí a mais gaúcha desta querência, agora me vem à mente Paulo Raimundo. Meu bom dia, Paulo Raimundo, meu grande abraço. E falo Paulo Raimundo porque... lá por 1978, por aí, o Paulo falou pro Dr. Lang assim: Dr. Lang, eu vou fazer um desfile e motivar esse pessoal para fazer um CTG aqui em Chapecó. E fez o desfile, fez o acampamento ali do lado do onde, que hoje é o Banco do Brasil, e a Condá ficava ali do lado, né? Índio Condá. E o Paulo fez um desfile maravilhoso, um acampamento, e o pessoal daí, logo em seguidita, fundou o CTG Vaquianos do Oeste. Ah, lá, puxa. E a

andar sempre presente, sempre ligada, né? Seja com os CTGs, o Paulo foi um dos fundadores, e depois do Índio Condá, né? E a Condá sempre ligada aos movimentos gaúchos tradicionalistas de Chapecó. Um orgulho, né? É isso aí, meus amigos, e estamos sorteando aquela costela de cinema da Sabadini para você participar. 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Dá licença, meu Patrício, que eu vou abrindo a porteira. Quem cada vara altaneira traz um verso diferente, para que a nossa gente de invernada em invernada assistam minha tropiada do passado para o presente. Onério, grande Onério, poeta, né? E a gente vai abrindo então as porteiras e agradecendo a sua audiência, e nós vamos aí até as 10 trazendo o melhor da música gaúcha, a poesia e a nossa história, em nome do Posto Samuara, no Trevo de 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E vamos que vamos! Alô, seu Sadir Rebelato! A sua vai ser a segunda, viu? Eu vou abrir desse jeito, porque tá desse jeito, né? Aí, ó. E deu uma paradinha. Mas tava, Nicolas, tava batendo água, né? Então, Luiz Marenco no teu rádio. Bom dia, domingo abençoado pra ti. Chama Nativa, carinho.

0: Bueno, 8 horas 13 minutos. Chama Nativa, estamos sorteando aí a costela da Sabadini, distribuidora de carnes, juntamente com a erva mate Rei Verde. Para participar, manda o teu WhatsApp escrito. Não vale áudio, tá? Para 33613110, tá bom? Aí o pessoal já tá mandando aí, ó. Já estão mandando. Silvio Paulo, o Antônio Mella, aqui, deixa eu olhar aqui quem é que tá ali. Como é que é? Bom dia, senhor César, programa de grande cultura, Marilena do Centro. Obrigado, Marilena. Não vale o áudio, hein? Aqui já mandaram o áudio aqui. É que tem muita mensagem, gente. A gente não consegue nem as escritas trazer todas. Imagina os áudios. Daí escreve aí que nos facilita, tá? A Cirlei também. O pessoal aí do bairro São Lucas. A Ivone do bairro São Lucas. Obrigado, Ivone. Mais um aqui. Bom dia, tudo bem, meu amigo César da Luz? Estamos na escuta em Guatambu, bairro de Fiore, participando do sorteio da erva mate Rei Verde, da costela. Tere Bresciani, esposa do Jair Bresciani, e ela gosta aí do Wilson Paim, né? Tu de repente já aparta lá, ainda existe um lugar, mas pra depois, tá? Pra depois, né? E aí vai, olha, já estamos cheios de chasque aqui. Obrigado, gente amiga, obrigado. A Neide Teles, também do São Lucas. Olha o bairro São Lucas aqui na nossa volta aqui, em peso. 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Mas, bueno, meu abraço aí. Lauri Matiello já fez a caminhada dele. Aí, sabia que ia chover, né? E o tempo meio assim. Então já fez a caminhada, a corrida dele ontem, né? E vamos saber com o Nicolas aí se vai chover, não vai chover. O tio tava chovendo, agora eu olhei aqui pro outro lado da rádio, tinha até um solzinho meio tímido ali. Agora pro outro lado aqui, as nuvens estão pesadas. O que que tu me conta? Bom dia, Nicolas.
1: Bom dia, César. Bom dia para os nossos ouvintes. Hoje, domingo, dia 28, a previsão é para bastante temporal, pessoal. Então, a mínima é de 15 graus e a máxima vai ser de 22. Então, hoje, você que vai fazer aquele seu churrasco, faça dentro de casa, não tira a churrasqueira para fora que você vai tomar um banho. Dá para ver pelo clima, mas hoje a previsão é para muita chuva o dia todo.
0: É, olha aí, ó, viu? Então, se for sair, leva guarda-chuva e não vai assar carne lá fora, porque senão tu vai ter molhado, vai apagar o fogo. Lá, puxa. Mandar algum abraço aí, Nicolas?
1: Mandar um abraço para os nossos ouvintes, também para o meu avô, o Tino Bressan, está sempre nos escutando, um fanzaço seu, César, oh, mandou um abraço para você. E aí vamos pedir para o patrão velho lá de cima nos dar um bom domingo e mesmo com muita chuva, vamos fazer o dia bom, vamos que seja um bom dia.
0: Isso aí. E meu abraço, seu Tino Bressan. Mas, gente amiga, ontem com o Lauri Machello e encontrei um vivente aí, conhecia o vivente, não conhecia, né? Sadi Rebelato, e o homem que conheceu aí Noel Guarani, uns quantos cantores, homem vivido, né? E aí ele disse que a filha dele, sei que mora lá em Curitiba, e gosta muito do... Um dia ela ouviu a nossa trilha aí, Motivos de Campo, e ela disse, nossa, que bonita essa música, né? É aquela trilha que inicia o programa, é a principal ali, né? É tocada pelo Marcelo Caminha. Mas essa música Motivos de Campo, ela tem uma história, né? E composta lá pelo poeta de Lavras e o João Fontoura, Cabo João, e foi gravada, creio que inicialmente, porque o Zé Cláudio Machado também gravou, creio que inicialmente pelo Joca Martins. E aí um dia eu vou num encontro de campeiros, logo depois que eu tinha iniciado o programa lá no ano 2000, um encontro de campeiros lá no Hotel Morotim, Santa Maria, Leonel Gomes, César Oliveira, Rogério Melo, Joca Martins, os principais lá, né? E aí eu cheguei pro Joca e eu tinha gravado numa fita cassete ali a abertura do programa. E eu disse assim, ó, eu estreiei um programa agora há pouco e uma das minhas preocupações foi escolher uma música que representasse tudo que eu acredito e que trago no peito. E para uma proposta de um programa que espero ser longo. Estava começando, né? E hoje estamos com 25 anos. E ontem eu estava recordando com o seu Rebelato, porque ele disse que gostava a filha dele falou que gostava da abertura. Ele disse que também, né? Mas a filha que chamou a atenção para a trilha. E na época ela não era a trilha do programa, ali era o tema de abertura ali que o Carlos Lázari gravou, né? E aí tinha a música. Vamos ouvir essa abertura, então, seu? Aí, ó, como é que abria o programa 25 anos, o primeiro programa, olha aí. Vamos ver.

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Barbaridade, eu fico até emocionado, né, de ouvir novamente, né? E lembro bem quando acendeu a luz lá no ar, meu primeiro programa. E a trilha era do, agora me foge o nome, correntino, Xalói Jara, Milonga Rio-Grandense era a trilha, né? E essa era a abertura com... Aí quando eu mostrei lá no... Logo em seguida dos primeiros programas, mostrei o áudio pro Joca Martins. O homem encheu os olhos de lágrima. Quebrou o vidro dos olhos. Se emocionou. Mas vamos que vamos então trazer com o Joca Martins. Aí, seu Sadi Rebelato, tá aí, ó. Motivos de Campo.

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1: E vamos que vamos! Aí, pessoal, mandando mensagem, concorrendo a costela aí da Sabadini Distribuidora de Carnes. Manda o teu WhatsApp para 33613110. WhatsApp escrito, não vale áudio, tá? Pessoal aí, ó, do... Deixa eu ver aqui, bom dia, tudo certo? Meu nome é Alisson. Aí, pedindo pra tocar, tá, uma música, desejando um bom domingo a todos, que o papai do céu guarde cada um. Isso aí. O Edmilson Pop também, aí na nossa audiência. Bom dia, César da Luz, chama Nativa, a audiência deste baita programa. A dona Santina de Melo, bom dia. Aqui Santina de Melo, do Passo dos Fortes, ligados na programação, tomando chimarrão, sapecando um pinhão e botou até o retrato aqui, ó, do fogão ali, ó, com os pinhão na chapa, coisa buena, né? Bom dia, César, estamos mateando na escuta do seu programa, Valdir Siqueira, isto aí. E o Luiz Avelino, também, Dreon, aí da Vila Zonta, na audiência do programa. E aí vai, seu Osmar Perosa, Mauro do Carmo, também ligado. Oi, aí, pessoal, quero que... Luiz Inês? Não? A Inês. Então tá certo. Nós vamos que vamos trazendo eles que estarão no acampamento, 22º acampamento Farroupilha de Chapecó. Daqui a pouco eu trago a programação aqui pra vocês, tá? Daqui a pouquinho vou trazer quem vem aí, quem será que vem aí, né? Daqui a pouco eu trago para vocês, mas já adianto que eles estarão novamente. Chiquito e Bordoneio, da Estância pra Venda. Bom dia. E o tempo tá fechando, hein, gente amiga? Barbaridade, olha as nuvens aí, ó.
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Grande abraço aí, meu amigo Celso. 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E o tempo se armou de fato, né? E assim, ó, eu aprendi com a minha avó. Quando o tempo se armava, vinham as nuvens feias, assim, eu fazia cruz de sal. E eu, inclusive, tem uma música, fazia cruz de sal. E ainda fizemos, né? A minha prenda, a loira dona dos carinhos desse moreno, imagino que já, essa hora, já pegou a tábua de cortar carne e fez em cima uma cruz de sal. E tem inclusive uma música, vamos pegar um pouquinho aí, meu amigo Nicolas, o Itacunha, que interpreta essa música, Cruz de Sal. Vamos escutar um pouquinho ali, ó. E você, o que que é também? Tem aquele negócio que o pessoal faz simpatia com o machado no tronco de lenha, né? Tem umas quantas. Olha aí, vamos ver essa aí, ó. Fala aí na cruz de sal. E é um monte de coisas, né, que o pessoal acredita. Eu não sei, não acredito em bruxas, mas se elas... Ai, lá, poxa.

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1: É, mas não é essa, né? Não é essa. Mas se não é essa, nós temos uma outra aqui, ó. Previsão, meu amigo Nicolas. Adair de Freitas no teu rádio. É, o tempo se armou de fato lá pro lado do Uruguai.
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8 horas 48 minutos, chama Nativa, estamos sorteando aí a costela da Sabadini, distribuidora de carnes, distribuindo carnes com muita qualidade. 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E o meu amigo aí, Flávio, aí seu Flávio Fiel, tá pela costa do Rio Uruguai? É, com esse tempo aí, não sei não, hein? É? Acho que não, né? Mas não deu o ar da graça ainda. Alô, seu Flávio. Tá na escuta? Grande Flávio. 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Brum! Ah, puxa! 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Deixa eu dar uma olhada aqui também no meu telefone, que o pessoal me manda mensagem. Deixa eu dar uma olhadinha aqui. O Leandro, filho do seu Adão, aqui me mandou um vídeo, que depois eu olho o vídeo aqui, seu Leandro. Obrigado da audiência, homem campeiro. E seu Carraro, me mandou um áudio aqui, daqui a pouco eu escuto aqui, seu Carraro. Lá da Barra do Rio dos Índios, bom dia César e equipe. Deus com todos vocês e quem está na escuta também. Abraços, aleluia, amém, diz ele aqui. E falar em aleluia aqui, deixa eu ver se o Cláudio que mandou mensagem lá de Braga, Portugal. José Dirceu Dutra, lá em São Miguel das Missões. Meu abraço, grande poeta, grande declamador e que me recebeu, como é que diz o alemão, com requintes de hospitalidade e fidalguia.
lá na Fazenda São José. Inclusive fiz um programa Bate Casco, está aí no, no, nas redes sociais do Diário de Iguaçu, unindo a misticismo, tradição e poesia na fazenda dele, que vem dos avós, bisavós, são mais de 150 anos, e trazendo lá peças antigas, né? Barbaridade. Vamos vendo aqui quem... Ah, tá aqui o seu Cláudio. Tá aqui o seu Cláudio. Mandou a mensagem, o homem que é evangélico aqui. O que ele diz aqui? Bom dia. O segundo é... Ama o teu próximo como a ti mesmo. Não há mandamentos maiores do que estes. Amar as pessoas. Amar quem está próximo de si. Não é uma escolha. É um mandamento. É um mandamento. Que Deus abençoe seu domingo, faça valer a pena. Olha aí, ó. O segundo é, ama o teu próximo como a ti mesmo. Não há mandamentos maiores do que este. Amar as pessoas, amar quem está próximo de si, não é uma escolha, é um mandamento. Que Deus abençoe o seu domingo, faça valer a pena. Faça valer a pena também aí, Cláudio, em Braga, Portugal, meu grande abraço, tchê. E lá em Piacenza, o Viana, lá na Itália, o homem das bolhadeiras, e diz que em agosto vai passar aqui por Chapecó e vai me visitar. Que venha, que será muito bem recebido, né? E vamos pra música, meu amiguinho. Vamos trazendo música aqui, ó. Ó, ó. Ala, puxa, tia Pi, puxa.

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3: Bueno, 9 horas, 1 minuto. 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E vamos que vamos para a música. Vamos lá, meu amigo, ainda existe um lugar. Música linda. Miguel Marques no teu rádio.
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E tenho dito, meu grande abraço, família Bugio, aí família Parisotto, grande abraço. 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Deixa eu dar uma olhadinha aqui nos chats que estão chegando, o pessoal participando do programa aqui, ó. É, mensagem escrita, não vale áudio, para concorrer à Costela da Sabadini, tá? Costela da Sabadini. Então, manda o teu WhatsApp escrito, não vale áudio. E vai junto à Erva Mate Rei Verde também, tá? 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Deixa eu dar uma olhadinha aqui nos chats que estão chegando. Pessoal mandando mensagem, participando do programa. Pessoal lá de Arvoredo, município vizinho aqui, Pedro Nomitz, Arvoredo. Quem mais ali? Seu Cisanete, Sara Matos, do bairro Santo Antônio, também está na nossa audiência. O meu amigo aqui, o Mauro, lá do Usadão. Aí, ó. Bom dia, amigo César da Luz, bom domingo para você e teus ouvintes. Aí, ó. 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Né, Mauro? Abraço pra ti. 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Estão vendo quem mais aqui mandando. Ah, seu Armelindo Carraro aí, ó. Tá ouvindo o programa. Bom dia, meu grande amigo César. Graças pelo chasque especial. Grande abraço e ótimo domingo. Abraço.
Tem que fazer uma visita lá pro homem, levar um regalito lá para ele, um regalo. Vamos vendo quem mais aqui. Mas o senhor não pensa que é grande coisa, né, senhor Melinda? É uma coisinha simples, mas de coração. De coração. Vamos vendo quem mais aqui. O Viana já falei lá. Luciano Sorriso. Também, Luciano Sorriso. Seu Ari Papes. Bom dia, sempre na escuta. E aqui, ó, nós temos um chasque aqui, deixa eu ver aqui, mais um aqui. O Amauri de Souza, pitangueiro e homem poeta, ganhador do festival aí. Sempre bom dia, diz ele. Vou cevar um mate novo, repensando no agora, no aponte dos bons rumos, enquanto chove lá fora. Ah lá, puxa, tchê. Se merece um sapucai, né, Nicolas? Hã? Isto aí. E o... Deixa eu ver aqui que nós temos um recado importante, gente. Mas importante mesmo, do nosso jornalismo aqui, ó. André de Lázari. Aqui, ó. Bom dia, César. Favor divulgar. Mas não é favor aqui. É rádio do jornalismo líder, né? Aqui, nossa, é missão. Então, o André está dizendo aqui o seguinte, olha. A partir das 10 horas, o jornalismo da Condá irá acompanhar parte da arrecadação ao vivo durante o Momento Gaúcho, tá? Então, nós vamos passar aqui para vocês, ó. É a questão lá do terremoto na Venezuela, né? Então, ajude as vítimas dos terremotos na Venezuela. Doe alimentos não perecíveis, água potável, roupas, ferramentas e produtos de higiene e limpeza. Vou repetir aqui, ó. Ajude as vítimas dos terremotos na Venezuela, gente. Vamos ser solidários. Eu estou falando com o senhor, eu estou falando com a senhora, eu estou falando... aí pro guri e pra guria, tá? Abra o seu coração, seja solidário, né? E aí, ó, e tem, olha, não, o mais pobre dos mais pobres sempre tem algo pra dar, né? Imagina você, né? Vamos lá, vamos ajudar, gente, vamos ajudar, porque é preciso, a situação é terrível. Eu tenho uma amiga lá na Venezuela, a dona Vilma, e é cantora, morou aqui um tempo, aqui em Chapecó, uma pessoa extraordinária, né? E aí fizemos amizade com ela, com as filhas e tudo, e agora ela retornou à Venezuela. Eu estava falando com ela, é de chorar. É de chorar, tá? Então, aqui, ó. Então, doe alimentos não perecíveis, água potável, roupas, ferramentas, produtos de higiene e limpeza. E aqui os pontos aqui de coletas, ó. 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Hoje, até às 17 horas. Tem que levar hoje, tá? Leva hoje. Pastoral do Imigrante, na rua São João, em frente à Adipar, aqui no centro, até às 17 horas. Supermercado Alberti, na Avenida Atílio Fontana, hoje até às 20 horas. Amo Palace, no Boulevard Benjamin Constante, no Calçadão, até a meia-noite, tá? 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Unicoper, na rua João Martins, no bairro São Cristóvão, hoje até às 20 horas.
E no Forte Atacadista, até às 21 horas, unidades do Centro e Avenida São Pedro. Então, toda doação faz diferença. Vou repetir, alimentos não perecíveis, água potável, roupas, ferramentas, produtos de higiene e limpeza, tá? Para aí as vítimas dos terremotos na Venezuela. Tá dito, e nós vamos para a música. Vamos, que é contigo, meu guri.

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Grande abraço aí, Agenor. Muito obrigado da parceria aí desde o primeiro programa com Chama Nativa. 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E o... nós vamos falar mais aí no próximo programa dessa novidade agora. 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Quebra costela aí, doutor Paulo. Ela puxa, tchapicuxa. Deixa eu ver aqui. Meu abraço aí, pessoal da Sabadini, distribuidora de carnes. Estamos aí, né? No sorteio da costela da Sabadini. Deixa eu dar uma olhadinha aqui nos chasques que estão chegando. A loira, dona dos carinhos deste moreno aqui, me mandando aqui também. Chapecó solidária, unidos por quem mais precisa. Levaremos esperança à Venezuela. E aí então, esse terremoto aí, né, que deixou milhares aí, famílias na situação de vulnerabilidade. Eu já trouxe aqui, né, e o André, a nossa equipe de jornalismo, estará trazendo informações durante o programa Momento Gaúcho, né? Aí então, estamos divulgando, né? Isto aí. E quero ver aqui. E aí tem a minha filha aqui, tá? Também tá aí ajudando, tá? Isto aí. E César, lá da Brasitel, o que que me conta o César aqui? Bom dia! Essa música aqui do Balseiros. Vamos ver se nós encontramos então aí. Ah, mas o Itacir já cantou hoje aqui, César, mas vou anotar pra próxima. Cantou aí a Milonga Catarina, ele e o Daniel Dias, né? E vamos deixar aqui pra próxima, tá? 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Muito bem, meu guri. Agora deixa eu dar uma olhada aqui, porque eu tenho que fazer. Eu recebi essa música aqui, ó.
recebi esse lançamento aqui, eu tenho que trazer aqui. Deixa eu dar uma olhada aqui do que se trata aqui, que o homem me mandou a música e nós vamos trazer. É aqui, ó. Bom dia! É o Paulo Ricardo, compositor, baita compositor, né? Paulo Ricardo Costa. Lançamento em primeira mão de mais um trabalho do Quarteto Canto Serrano. Dessa vez com a participação especial dos mateadores. No Sul do Sul, uma milonga falando de campo, com letra de Paulo Ricardo Costa, como eu disse, e com melodia de Márcio Lannes, e que traz a união dos dois grandes grupos da música do Rio Grande do Sul. Então aí o Quarteto Canto Serrano e os mateadores. E você ouve em primeira mão aqui no Chama Nativa.

34 minutos, meu grande abraço aí, família Biavati, lá da Agropecuária Falcão. E aqui, ó, vamos trazer aqui. Tu recebeu ali a música, meu amigo Nicolas, tá ali então. Nós já vamos trazer essa aí com ele, que estará no acampamento Farroupilha. Deixa eu dar uma olhada aqui para trazer a programação para vocês, né? Na última terça-feira, na noite de terça-feira, dia 23, estivemos no Parque Farroupilha de Chapecó, participando aí do lançamento oficial do 22º acampamento Farroupilha, e que ocorre de 18 a 27 de setembro. E durante 10 dias, então, quando será, Chapecó será palco, né, de grandes shows, fandangos, apresentações artísticas, danças tradicionais com CTGs, palestras, passeio a cavalo para as crianças também, e fortalecendo, né, a identidade, a cultura, os valores que mantém aí viva a herança do nosso povo, né? E nessa edição haverá uma grande novidade, que é nos dias 19 e 20 de setembro, será realizado o primeiro Festival Internacional de Chula, reunindo aí talentos e um grande espetáculo da tradição, técnica e emoção. E o acampamento também contará com apresentações de grupos de danças do Rio Grande do Sul e também um grupo de dança da Argentina, da cidade de São Vicente. Olha aí, mas tá ficando internacional o acampamento, hein? E então, e eu mais uma vez agradeço a diretoria do parque, o Adriano Panceira, né? Aí também o Valcioni, né? A produtora JB também, o Johnny, dos Velhos Tauras, estão na parceria com o acampamento, Grupo Condado e Comunicação, nessa parceria. E eu sou xiru das falas do quero-quero, não sou xiru das falas do acampamento, né? Mas a gente presta o serviço profissional, logicamente, que do quero-quero nunca ganhei nada, né? Nem posso ganhar, porque lá é associação, enfim, mas ali o acampamento, a gente presta um serviço dedicado, são 10 dias, já bem antes, né? Já estivemos lá no acampamento, fazendo as falas do lançamento, e se Deus quiser, estaremos também apresentando as grandes atrações e os CTGs no acampamento Farroupilha. Eu acho que já vai para uns 6, 7, 8 anos que sou contratado e me sinto muito honrado prestando o nosso serviço profissional por lá. E a programação dos shows e bailes vai ser o seguinte, gente, aqui, ó. 18/9, abertura com shows de Mano Lima e Velhos Tauras. É show e baile, né? Aí no dia 19, Walter Moraes e Os Vaquianos, né? Logo tem Walter Moraes e logo em seguida Os Vaquianos. E o primeiro Festival Internacional de Chula, classificatório. No dia 20 tem Costelão e final do primeiro Festival Internacional da Chula. Dia 21, Jantar Fandango, com Erlon Pericles e Juscele Borsoi e grupo. 22/9, Jantar Fandango com o grupo Cantiga de Verso e Alma. 23/9, Os Monarcas, olha aí. 24/9, Paulinho Mocelim. Dia 25/9, Chiquito e Bordoneio. Dia 26 de setembro, Luiz Marenco e Ari Correia e grupo Alma da Querência. 27 de setembro, Hermanos Guedes, que era família Guedes, agora é Hermanos Guedes. E também tem Encontro de Gaiteiras e Fábrica de Gaiteiros. E com a observação de que, além dessas atrações, também haverá apresentações de CTGs, gastronomia típica, uma grande festa da tradição com entrada gratuita e só paga o estacionamento lá, né? É entrada gratuita todos os dias.
Falei no Walter Moraes e nós vamos trazer música nova dele. Me mandou aqui, eu acho que já tocamos já faz uns 15 dias. Tenho dúvida se eu já rodei aqui, mas é nova.

0: 9:44. Daqui a pouquinho, Taura do Rádio, Eloir Peron por aqui com Momento Gaúcho. 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Mas, gente, amiga, eu estava falando aqui do acampamento Farroupilha, né, que vem em setembro. Já estamos beirando julho, aí vem julho, agosto, setembro, né? Já estamos aí. E eu queria até trazer os momento Farroupilha que apresentei aqui, já estava elaborando umas novidades, mas vai ter os horários eleitoral e aí enche de criva os horários aí de propaganda eleitoral e aí a gente vai, fica meio ruim, né, toma a programação e vamos deixar para ano que vem os momentos Farroupilha, mas, né, que é colocado durante a programação do dia inteiro aí da Condá. Nós já fizemos um ano isso. Eu vou trazendo um aqui que fala um pouco aqui, ó, da nossa história para você aqui no programa. Momento Farroupilha. Vamos lá, meu amigo Nicolas.
1: Momento Farroupilha, a história de um povo que ousou lutar pelos seus ideais. A Revolução Farroupilha, que resultou na separação de parte do Rio Grande do Sul do Império Brasileiro por quase 10 anos, não foi o único movimento que buscou melhores dias ou um estado independente. Parte de Santa Catarina também se tornou independente por alguns meses. A independência do Brasil, em 1822, gerou no povo um sabor de esperança que veio se amargando com o decorrer dos dias. Nos duros tempos do século XIX, dentre as províncias brasileiras, somente a Cisplatina encontrou sucesso. Em 1828, estava nascendo a República Oriental do Uruguai. A independência desse simpático país foi fator motivador para alimentar sonhos de maior autonomia aos brasileiros. Entre 1830 e 1840, quando o Brasil foi governado por regentes, os entreveros foram grandes. Destacam-se a Confederação do Equador, em Pernambuco, Sabinada na Bahia, Cabanagem no Pará, Balaiada no Maranhão, mas nenhuma deu tanta dor de cabeça ao Império como o Movimento Farrapo. 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
0: Tá aí então, né? E falando aqui, ó, em República Catarinense, nos dias 4 e 5 de julho, tem a quinta cavalgada em homenagem à República Catarinense, dias 4 e 5 de julho. Lá no Galpão Portal da História, na linha Batistello, promoção aí do pessoal do Galpão Portal da História, André Batistello. E para você quiser informações, participar, então fala com o André, ó, 49 984 06 96 21. Então, no dia 4 e 5, vai ter churrasco, vai ter música ao vivo, vai ter pessoal acampando por lá. E no dia 4, no dia 5, vai ter a cavalgada, né? E depois, com o retorno da cavalgada às 11 horas, vai ter o protocolo apresentado por esse que vos fala. E também vou fazer uma palestra lá sobre a República Catarinense. E você está convidado. Linha Batistello, grande festa. E eu de novo lá. Me convidou, eu vou. Me convidou, eu vou. Mas nós falamos aí sobre a Revolução Farroupilha. Vamos trazer a música Peão Farrapo na voz desta guria, Cássia Abreu.
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Daqui a pouco vamos fazer o sorteio aqui, né? Vamos fazer o sorteio. 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E vamos ligeirito, vamos aqui recebi do Capitão Faustino aqui uma música dele, participação com especial João Luiz Corrêa. Vamos dar uma conferida? Vamos dar uma conferida? Chinoca da crina curta, tia. Vamos ouvir.

Temos que passar a tramela. Deixa eu dar uma olhadinha aqui nos... Tem mais algum recado por aqui? Pere. É, lembrar, né, pessoal, aí do terremoto aí da Venezuela, né? O André daqui a pouquinho vai trazer notícias aqui e fazer as doações, né? A gente trouxe aí os locais de doação. E então vamos ser solidários, né? E a gente sabe que o povo catarinense realmente estende a mão, né? É isto aí. E nós vamos então aqui para o sorteio, né? Vamos passando a tramela. Meu abraço aqui, patrão Figueira, tá aí na nossa audiência, né? E a dona Nilva, vamos vendo quem mais aqui. Maurício Rudolfi, o Armindo, e aí vai, né? Quero ver aqui. Bom dia, César. Que domingo ali tá. Bueno, então. Vamos rodar aqui e vamos pro sorteio. Tomara que caia pra alguém que nunca ganhou. Mas não posso mexer na sorte das pessoas. Se ganhou, ganhou, né? Vamos rodando. É 3 quilos de costela e a erva mate Rei Verde. Vem pegar aqui a partir de terça-feira na portaria aqui do Grupo Condado e Comunicação. Tá bom? Então vamos vendo aqui, ó. Mandou a mensagem às 8 horas e 16 minutos. Santo Fachini, do São Lucas, me coloca no sorteio. Olha, não lembro desse ter ganho, né? Santo Fachini, do bairro São Lucas. E é vizinho aqui da rádio, né? Não vai nem precisar movimentar veículo. 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Grande abraço aí, Leno. 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E no sorteio, aí a Sabadini, distribuidora de carnes. 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Chile ainda não encontrei, porque nunca fui, né? 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E já tá aí o Chiru Pompeu e nós vamos passando a tramela em mais um Chama Nativa, agradecendo o senhor, a senhora, o guria, pela amável companhia e o patrão lá de Riba, que me deu saúde e permisso para que eu estivesse por aqui fazendo o que amo. E peço a ele saúde para todos nós, para que possamos nos encontrar no próximo Chama Nativa. Me queiram bem, que não custa nada. Tchau e graças.

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0: Aí é que eu me refiro. Estamos iniciando mais um Momento Gaúcho aqui na 98.9 com da FM. Só pedir pro Nicolas que baixe um pouquinho o meu retorno das orelhas aqui. Ali é, meu irmão, velho. Hoje estamos aqui, eu e o Nicolas comandando o Momento Gaúcho, porque o nosso amigo Eloir Peron, titular do programa, se ausentou e pediu para que nós fizesse aqui, apresentasse o Momento Gaúcho, e estamos aqui. Neste domingo vai louco do especial, hoje já o 28 de junho. Já estamos aí se preparando para começar o mês de julho, porque daqui a pouco vai chegar, né? Já o sétimo mês do ano, né? Que coisa, gente! Então, nós estamos hoje nos 28 dias do mês de junho, que esse mês é de 30, então depois de amanhã já termina, né? Então, um abraço bem grande para você que já ouve nós aí, você que já tá com o seu rádio ligado, você que estava acompanhando o Chama Nativa do César da Luz, e por consequência o rádio continua ligado e nós entramos aí com o Momento Gaúcho até o seu receptor. Bom dia para você que tá por casa, você que tá fazendo visita para algum amigo, algum parente. Muito obrigado pela audiência desde agora. Então, a apresentação hoje é por minha conta, Chiru Pompeu, e vamos procurar fazer o melhor que nós puder aqui para que o programa fique à altura que os nossos ouvintes merecem. Então, hoje o meu parceiro de lida é o Nicolas e nós vamos até a uma da tarde com o Momento Gaúcho, claro, rodando música e atendendo as participações dos nossos ouvintes, sejam elas de vídeo, aliás, de áudio ou então de textos. Então nós vamos fazer isso aqui no Momento Gaúcho normal, como acontece todos os dias de segunda a sexta-feira aqui e no domingo, claro, nesse horário que é das 10 da manhã até 1 da tarde. Então, o nosso bom dia, um ótimo domingo, uma ótima semana e o Momento Gaúcho tá no ar aí na 98.9, 50 anos no ar. 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Ô Nicolas, dá uma olhada pra nós aí no tempo e na temperatura, dá um berro pra nós aí, faz favor. Vamos começar trabalhando, né? Porque o Serra até agora só rodou música, agora vamos ter que trabalhar também, vamos lá.
1: Pois é, agora me colocaram pra falar um pouco. Bom dia, Churu, bom dia pros nossos ouvintes. Claro. Hoje um domingo meio frio, meio quente, né? Nem para um, nem para outro.
0: É, meia boca, né?
1: Nos últimos dias estava tão frio, hoje está mais ou menos.
0: Hoje tá boa, né? A temperatura está...
1: Ainda
0: tá
1: bem.
0: Um clima agradável.
1: Quando eu vim para a rádio, aqui perto das 4h30 da manhã, estava desabando o céu, Chiro. Estava um temporal. Mas agora, ainda bem, abriu um pouquinho, saiu o sol. Aqui pela janela nós já estamos vendo os raios brilhando.
0: Mas vamos ter mais chuva aí.
1: Provavelmente. Vamos ter mais chuva. A previsão hoje, Chiru, diz que é sol com muitas nuvens nublado e com chuva de manhã, tarde e de noite vai dar um temporal de madrugada.
0: Ah, é? E a temperatura aí?
1: A temperatura é máxima de 22 graus e a mínima de 15.
0: Olha aí, então tá aí, ó. Manda a tua mensagem pra nós aqui no... hoje você... Quem tem intenção de mandar mensagem para nós, manda só no da rádio, 3361-3110. Nós vamos atender só as mensagens que chegam aqui no telefone da rádio, porque o nosso, infelizmente, ficou no rancho. Ele não quis vir, estava chovendo, ele resolveu de ficar em casa. Então manda para nós aqui no 3361-3110 a tua mensagem, que é importante e muito bem-vinda aqui no Momento Gaúcho, e nós estamos aguardando, claro, a tua mensagem, a tua participação aqui neste programa Velho Louco de Bagual, que até uma da tarde você tem tempo de mandar para nós. Só manda uma mensagenzinha curta, 30 segundos ao máximo, aí, que é para nós poder atender todo mundo. Se não chega o final do programa, nós vamos deixar a gente para trás, porque são muitas solicitações aí. O programa, graças a Deus, tem uma audiência boa e o pessoal manda bastante mensagem, então... Você podendo, manda uma mensagenzinha curta para nós, que nós ficamos felizes também. Beleza? Temos música, né? 10 da manhã com 22 minutos. Temos as duas primeiras marcas do Momento Gaúcho deste domingo. Vamos lá, Nicolas.

0: do Momento Gaúcho deste domingo. Estamos aqui, claro, faceiro, música especial de primeira, o cantador do Rio Grande, Teixeirinha, Gaúcho Pealado, e depois os Garotos de Ouro Vaneira das Missões. E nós vamos aí com as ofertas do Super Alfa, Nicolas, vamos lá.
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0: Aê que eu me refiro, estamos de volta depois do nosso bloco de comercial. Azar. Hoje tá por aí o alemão não quer participar do programa hoje, Nicolas. Ele tá nervoso, ele não quer fazer nada hoje, dá um bom dia pro povo e te arranca, né? Mete o pé.
7: Eu não tomei café.
0: Tomou café. Pois é. Se tu não tomou café, então é melhor tu ir tomar um café.
7: E daí, no caso, eu tava vindo ali porque eu deixei um cabo ali. Eu tinha que buscar o cabo.
0: Um cabo. Só deixou o cabo, o sargento não.
7: Não, só o cabo. Então eu deixei ali, vim ali buscar o cabo. E daí agora tenho que ir embora, por causa que tenho coisas a fazer. Eu não sei se tu sabe.
0: O sargento não veio, só o cabo que ele deixou aí. Pois é, mas eu sei que todo mundo tem os a fazer, mas você tem compromisso aqui com o Momento Gaúcho no domingo também, né? Então seria de praxe. É, de praxe. Não mais, não menos do que a tua obrigação de trabalhar.
7: Vamos
0: um pouco.
7: Vamos aparecer nesse programa. Eu tô pensando seriamente. Exatamente, aumentar esse
0: mas
7: tempo.
0: Mas eu vou fazer o seguinte, eu vou te liberar, então vou te dar uma folga.
7: Então tá bom, obrigado, eu agradeço.
0: Fica de boa. A dona Belinha eu já dispensei também, pode ficar em casa, não precisa se mexer. O momento que o nosso amigo Eloir Peron nos avisou que era para nós tocar o programa, eu digo, eu não quero essa gente junto comigo. Então você tá liberado e a dona Belinha eu já dispensei
7: também. Tá bom, então. Eu tô sentindo que eu sou bem querido.
0: Isso aí. Então, eu sei que tu vai ter que... Tem que fazer um almoço aí pra
7: tem que crianças. Fazer, já que a gente não vai lá na tua casa almoçar.
0: Pois é, hoje eu não tô em casa, só depois da uma, então não vai lá, né? Vai ficar meio difícil, né?
7: Ele sempre tem a resposta.
0: Nicolas, vamos lá aí com o bloco de música, vamos lá.

Vou mandar um abraço para as veiaradas do Parque, do Jardim América, do Passo Forte, Leopoldo Sander. Essa veiarada meio me incomoda. Não tem que mandar um abraço para eles.

0: doações do governo brasileiro. Né? Alô, alô, bom dia, Ciro Pompeu, bom dia a você que acompanha aqui a Condá FM. Estávamos conversando com alguns venezuelanos enquanto estávamos aguardando para entrar no ar. São 19 minutos para as 11 da manhã, falo aqui ao vivo da Pastoral do Imigrante. Aqui atrás da Casa de Acolhida João Piltz, o antigo albergue, na Rua São João, centro de Chapecó, em frente à Adipar. Aqui já começam a ser arrecadados as primeiras caixas de mantimentos de diversos tipos, como alimentos, roupas, água potável, produtos de higiene e limpeza, para levar aos flagelados, aqueles que estão afetados pelos terremotos na Venezuela ocorridos no início da noite da última quarta-feira. Nós vamos ficar aqui alguns minutos no ar, primeiro para que você possa saber como que está organizada aqui a equipe de, neste momento, pouco mais de 10 pessoas que está organizando já todo o material e também reforçar os pontos de doação e principalmente como esse alimento, essa roupa, todo esse material vai chegar na Venezuela durante a próxima semana. Estamos aqui então com a Gênesis Pérez, que é a gente para a comunidade venezuelana dentro da Pastoral do Migrante. Bom dia, muito obrigado por nos atender. Como iniciou a mobilização? Provavelmente foi quase que imediata, né? Desde a manhã de quinta-feira para chegar a esse domingo e poder ter essa força-tarefa.
1: Bom dia pessoal. Primeiro agradecer a Deus, né, que estamos com vida e saúde para poder fazer essa ação. Em segundo lugar, a Rádio Condá por nos dar cobertura, né, de toda essa mobilização. E terceiro lugar, a comunidade voluntária de venezuelanos aqui em Chapecó, porque partiu principalmente da nossa comunidade, né, fazer toda essa ação de arrecadação. A princípio, nós pensamos como forma mais rápida de arrecadar um Pix solidário do empresário Efraim Pina, que está diretamente lá na Venezuela, e é uma forma na qual hoje ainda estamos arrecadando dinheiro diretamente com ele, e ele levando insumos diretamente para os corpos de segurança e da Força Civil lá da Venezuela para atender as famílias afetadas. E aqui em Chapecó, nós estamos fazendo também essa força-tarefa para arrecadar todo tipo de doações e serem encaminhadas para a Venezuela. Nós temos as principais dúvidas hoje da comunidade, não só venezuelana, mas também chapecoense, é como de fato toda essa arrecadação vai chegar às famílias venezuelanas, e eu entendo perfeitamente porque era a nossa principal preocupação também. Então, nós conseguimos uma parceria institucional com a Associação Irmandade Sem Fronteiras, que está localizada na cidade de Curitiba, no estado de Paraná. Irmandade Sem Fronteiras faz parte, né, é diretor também do Comitê de Imigração do estado de Paraná, e eles têm formalizado uma parceria com o governo do estado. Aí o governo do estado vai estar responsável, né, por essa transferência de todos os itens arrecadados, não só em Chapecó, porque a nossa campanha solidária, ela não só envolve Chapecó, mas sim todo o oeste de Santa Catarina. Temos Chapecó, temos Xanchim, Xanxerê, Maravilha, Cuiaporão, entre outros municípios que também farão da Casa aqui Pastoral a sede oficial da arrecadação para ser encaminhada para a cidade de Curitiba.
0: Muito bem, obrigado, Genis, pelas informações. Então, fica claro aos ouvintes: a Irmandade Sem Fronteiras recebe em Curitiba todas essas doações a partir de segunda, terça-feira, e a partir daí a responsabilidade da chegada desses alimentos, desses materiais até a Venezuela é do governo do estado do Paraná. Também temos doações de Passo Fundo. O Norte Gaúcho também já enviou aqui
1: Isso,
0: algumas
1: Rio
0: doações.
1: Grande já também está a caminho. No nosso grupo oficial, as pessoas que queiram fazer parte, queiram estar acompanhando toda a coordenação que existe na arrecadação, eu, Gênesis Pérez, como coordenação geral, mas também temos segmentos de coordenadores, como voluntários da comunidade, coordenação da logística, coordenação da prestação de contas, coordenação do transporte, da logística e dos voluntários. Então, é bem importante que vocês saibam como está funcionando, para também saber onde procurar as informações nos canais oficiais.
0: E para ter a prestação de contas nas próximas semanas, o Instagram da Pastoral do Migrante vai fazer tudo isso, né?
1: Pode ser no Instagram da Pastoral, pode ser no meu Instagram pessoal também, e também dentro do grupo. A gente estará divulgando o máximo possível para que essa informação chegue a todos. E um adendo muito importante que eu quero fazer aqui, tá? Se tem alguma transportadora que esteja nos ouvindo hoje aqui na Chapecó ou região, que queira se sumar a toda essa campanha de solidariedade para nós conseguir transferir muito mais coisas até Curitiba, a gente agradece, eu fico à disposição para estar entrando em contato com vocês, apresentar a nossa organização e ver como podemos encaminhar mais itens, porque até agora só temos uma parceria, tá? Que ainda estamos em definição, então não é objetivo que isso vai ser encaminhado na segunda-feira, mas sim, essa semana vamos definir em conjunto a transportadora que dia que sairão todos os itens arrecadados. Então é bem importante passar a informação hoje, dia domingo, nossa primeira arrecadação geral, ainda não temos o dia de saída confirmado, mas estará sendo confirmado nos canais oficiais, então acompanhem.
0: Muito bem, obrigado, Vênesis. Agora sim, te libero para que continue a coordenação do trabalho. E importante lembrar também, Chiru, amigos da Condá que estão nos ouvindo agora. Há outros pontos de doação, e esses pontos de doação neste domingo vão ficar até mais tarde em comparação ao horário aqui da Pastoral do Migrante. Por quê? Porque a arrecadação vai ser diária. Então, são pontos fixos que eu quero reforçar agora. Você, ouvinte, que está me ouvindo em Chapecó, atenção! As duas unidades do Forte Atacadista, hoje até as 21h, o supermercado Alberti da Avenida Atílio Fontana, no bairro EFAP, até as 20h, também a padaria Arte do Bom Pão, na rua Santa Catarina, bairro Santo Antônio, até as 21h, o Unicooper, o supermercado da Aurora, na rua João Martins, no bairro São Cristóvão, até as 20h hoje, e o Amo Place. O Amo Place é o ponto de arrecadação com maior horário de atendimento. Todos os dias, das 20h à 22h, lá no Boulevard Benjamin Constant, lá no Calçadão. Então, você tem todas essas opções e aqui também, na Pastoral do Migrante, até às 17h. Hoje, excepcionalmente domingo, está aberta a Pastoral até às 17h, na Rua São João, em frente à Adipar, no centro de Chapecó, entre a Avenida Getúlio Vargas e a Avenida Nereu Ramos. Se você, amigo que está me ouvindo, consegue trazer caixas vazias, caixas de qualquer tamanho, vai ajudar bastante os voluntários para poder colocar essas doações dentro de caixas e facilitar o transporte. Nós também vamos estar entrando em contato com empresas para que também possamos ver a maneira de que possamos garantir os caminhões necessários para que toda a ajuda da comunidade possa ser transportada até Curitiba. E Chapecó foi exemplo há 2 anos atrás de logística quanto às doações para o Rio Grande do Sul. O que você contribuiu chegou. E não vai ser diferente agora. Nós vamos ter aqui uma seriedade importante, até porque a Pastoral do Migrante é uma instituição que atende hoje a mais de 5% da população de Chapecó e é um trabalho feito a par e passo, dia a dia. Então nós sabemos da seriedade do trabalho da Pastoral do Migrante, tanto no setor que atende a comunidade venezuelana, quanto no setor que atende a comunidade haitiana, quanto outras comunidades que somam esses mais de 25 mil pessoas que nasceram em outros países e que hoje moram em Chapecó. Dito isso, agradeço esses minutos cedidos aí pelo Chiru e pela Dona Belinha, pelo Alemão Chimia, para o nosso programa. Espero que vocês também estejam junto nessa colaboração. E durante a tarde, a partir das 14h30, dentro do sucesso da Condá, todo o noticiário sobre os terremotos na Venezuela no dia de hoje, de hora em hora, durante o sucesso da Condá, nesta tarde de domingo. Do jornalismo da Condá FM, André De Lázari.
2: Aê, o André De Lázari fazendo essa intervenção aqui no nosso programa, essa participação, para informar os amigos, os ouvintes aí, que queiram se dispor aí a ajudar, né, doações aí para esse pessoal do povo, esse povo da Venezuela, que é um povo já que estava passando por muitas dificuldades e agora muito mais porque acometido aí por esse terremoto. Então, não custa nada, você que está ouvindo a gente, tiver alguma coisa aí, leva lá vai nos pontos de arrecadação, porque não custa nada. É melhor nós ajudar do que nós ser ajudado. Então, pedimos a colaboração, reforçamos aqui o convite ao pessoal colaborar então com esses irmãos aí da Venezuela, que estão passando por uma dificuldade muito grande. Então, tudo que você doar, você vai receber de volta, fica tranquilo. Deus vai te recompensar sempre por aquilo que você alcançar ao teu irmão. Ô, Nicolas, tem participação ou tem bloco de comercial? Agora eu me perdi um pouco aqui, como é que tá aí? Tem bloco de comercial para pôr no ar?
3: Temos um bloco e daí acho que depois voltamos para nós, pode
2: então,
3: ser, Chiru?
2: Então faz o seguinte, bota um bloco de comercial, vem para nós que nós vamos botar mais umas participação no ar aí. Vamos lá.
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2: 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Oh, tem participação aí, Nicolas? Manda para nós aí, vamos lá.
8: Bom dia, Chico, tudo bem?
2: Bom dia.
8: Tudo bem, nós também aqui. Seu Ângelo Biavus, que mora aqui na Rua 7 de Setembro. Queria pedir para tu, se for possível, largar uma musiquinha dos Monarca, O Vento. Se eu for atendido, obrigado e um bom domingo para vocês todos aí.
9: Valeu! Bom dia, Chico Pompeu. O professor Jairo, aqui do bairro Santa Maria.
2: Ah, Jairo, velho.
9: Estamos aí, tomando chimarrão com a patroa Inês, escutando o programa aí do Eloir Peron e do Chiru Pompeu. Se der, toca aí uma música aí dos Farrapos, Pode ser Chiquita.
10: Bom dia, Adonis Miguel. Eu queria participar do sorteio. O Valdir aqui do Palmital.
2: O cara...
11: Bom dia, Francisco Melo. Rodeio Chato. O maior feirão de Chapecó é o Agro Feirão de Novos.
12: Bom dia, meu amigo Chiru. Bom dia, Nicolas. Estamos aqui com a prenda dona Mercedes aí fazendo um fogo, né? Para fazer um churrasquinho só para agradar a patroa. Deixar um abraço para vocês, para os seus ouvintes aí. E que Deus abençoe. Fica com Deus.
3: E por enquanto de participações é isso, Chiru.
2: Valdemiro Garcia, um abraço bem grande para vocês que mandaram as mensagens aí. Muito obrigado pela audiência e nós vamos trazendo música no Momento Gaúcho. Vamos lá, 10 da manhã com 56 minutos, hora Café Melita.

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0: volta com o Momento Gaúcho nesse domingo, velho. Estamos olhando para fora aqui. Estamos aguardando a chuva, que daqui a pouco vem, né? Daqui a pouco vai vir uma chuva. E nós, mas nós estamos aqui, estamos dentro de casa, estamos tranquilos, né? Aqui nas modernas instalações aqui da 98.9 e também do Grupo Condá de Comunicação. Ah, e nós na peleia sempre. 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O Nicolas tem participação, né? Vamos botar as participações, senão o pessoal vai ficar nervoso com nós aí.
1: Bom dia, Chiro, bom dia. Bom dia. Na escuta do programa aí, baguado, bom.
0: Bom.
1: Na ausência do Perão, o programa vai ser Taura, a mesma coisa. Pode tocar a gaita aí que tá bom demais.
0: Obrigado.
2: Bom dia, Chiru.
0: Bom dia.
2: Todos do Momento Gaúcho aí. Hoje nós não temos lá no rancho do pai, mas temos aqui no nosso humilde apartamento. E tu sabe que gaúcho de apartamento não é fogo no Angico, e sim fogo da serra. Metemos aquela carne na air fry e muita chuva no Marau. Mas de ouvido no Momento Gaúcho. Um abraço, Magre.
0: Ô, Magre de Marau, pessoal do Planalto Médio aí ouvindo nós. Muito obrigado pela audiência.
3: Bom dia, Perão. Bom dia, Chiru. Bom dia, Belinha. O Alemão Chimia. E ó, o Valdeceu, o Popular Gaúcho aqui no bairro Paraíso aqui. O Coragem Velho, nós 12, que está pecando uns ossos aí, né? E tomando uma purinha. Até ali para as 2 horas, depois vamos achar um arrasta-pé por aí, para nós gastar a sola da bota, né? Um abração para todos vocês. Até mais aqui. A música eu não vou pedir, porque tá rodando tudo, música boa ali. Beleza? Um abraço pra todos vocês aí.
0: Aê! Que eu me refiro?
4: Buenas, Chiru, tudo certo? Aqui é o Sandro. Então, passando para desejar um bom domingo. Que Deus abençoe a todos nós, vocês, a rádio aí. Se der para rodar uma música, pode ser A Luz do Meu Rancho, daí oferecer pra minha mãe, Anitta. Que tá sentada aqui, diz que todo dia escuta os programas de vocês aí.
0: Coisa boa.
4: E oferecer pra minha guria também, que tá aqui em casa, Marciele. E amanhã é lá do Rio Grande também, lá do Nunuai, puxa, velho.
0: Olha aí, que tal, coisa boa.
5: Por enquanto é isso, Churu.
0: Um abraço pro Cleomário. Cleomário, meu amigo de longa data, o Popular Gordo, tá na audiência do programa também. Daqui a pouco rodamos uma marca pra você aí, meu galo cinza. Um abraço bem grande. Ô, Nicolas, sem tempo para mais nada, sem mais prosa, vamos pras marcas aí, vamos lá.

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0: De anunciantes, são 11 horas 28 minutos. É o Bombacha e Viola? Não, aqui é Momento Gaúcho. Bombacha e Viola era ontem, inclusive. Muitas participações no programa ontem e nós ficamos felizes com a audiência e também do Bombacha e Viola, porque tá um programa que a gente começou já faz um bom um tempinho aí, não faz muito, mas faz um tempinho já, mais de um ano já. E tá cada vez a audiência tá pegando mais. E nós ficamos felizes, então. 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Um abraço pro seu... o seu Tasca tá na Copa do Mundo. Azar, seu Tasca. Esse homem é mundiado. Ele não dá moleza, né? O homem vai longe esse jogo. Mas o que achou desse homem? Taura, por demais. 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Um abraço pro Juca, dona Marisete. Bico, não vai atender o Bar do Galo hoje? Ou vai abrir o Bar do Galo na parte da tarde? O pessoal quer participar aí do Bar do Galo. Então, um abraço aí, Bico. Obrigado pela audiência, dona Lourdes. Deve estar preparando aquele churrasco velho bueno de domingo, que é muito bom também, né? Um churrasquinho. Ajuda bastante, né? Pessoal do Guatambu, um abraço grande aí. Família Pompeu aí, o seu Sebastião, a minha prima Preta, o João Luiz, o Telmo, o Jonas, a Carmelúcia e esse pessoal bueno aí do Guatambu. Carlão Schwartz, um abraço pra ti, meu irmão, dona Lina, sempre na audiência da programação da 98.9. Temos mais participação aí, Nicolas.
1: Sim, nós temos muitas mensagens, por enquanto nenhum áudio, Churu, mas nós temos alguns ouvintes nos mandando algumas fotos, muitos fazendo seu churrasco agora.
0: Ah, coisa boa, né?
1: O Lauriza Nuso, lá do Saí, que ele mandou uma foto de uma bacia cheia de carne, ele tá preparando para fazer o churrasco. Mas eu só tô vendo a foto, Chiru, não tô vendo o convite. Ele não nos convidou.
0: Não, convite não vem, né?
1: Temos também o nosso amigo, o Paulo Ferreira da Luz. Bom dia, o maior feirão é o feirão Seminário Novos. Tem também...
0: Seminovos?
1: Isso. Ah. Eu li o que... Perdão.
0: Não, fica tranquilo.
1: Temos também o nosso amigo Heraldo Brighetti. Ele mandou também uma foto de uma bacia cheia de carne, está preparando um churrasco. E tirou um momentinho agora.
0: Vamos avisar esse pessoal que fotografia não enche a nossa barriga.
1: Foto não enche a barriga, não, pessoal. Não, eu tô precisando de um convite.
0: Não. Deixa quieto
1: aí. Isso aí, Chiru.
0: Se não quer convidar, não manda foto. Né?
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0: Aê, tá feito o convite. E nós temos mais música para mandar para o ar. Manda para nós aí, vamos lá. Música.

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3: Aê, estamos chegando perto do meio-dia, só 3 minutos nos separam das 12 horas da tarde, do meio-dia, né? Porque a tarde é a partir da meia hora, 15 minutos depois do meio-dia já é considerado a tarde, então... Nós estamos aqui quase chegando ao meio-dia e eu vou falando aqui. 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Só aí. 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Tem participação aí, homem velho, pra nós pôr no ar, vamos lá.
4: Bom dia, Chiru Pompeu.
3: Bom dia.
4: Aqui é o Geni Lemes, da linha Boa Vista. Parei de participar dos programas de vocês, porque eu pedi uma música pro Perão, 3 vezes ele não rodou nem uma vez, que é, eu gostaria que tu, se for possível, tu rodar hoje, é lembrança do nosso amor com os filhos do Rio Grande. Se for atendido, já te agradeço. Se puder rodar antes da 1 hora, que depois da 1 hora eu vou para a igreja fazer louvor, que nós temos um conjunto que faz louvor, os Mineirinhos de Cristo. Então, se eu for atendido, já te agradeço, Chiru. Tenha um ótimo domingo, cheio de saúde e paz, uma semana abençoada. É os votos do teu amigo e fã dos teus programas. Eu sempre escuto o programa de vocês. A Condá, não, O ponteirinho tá grudado já na Condá.
3: Seu Genir Lemes, um abraço aí, obrigado pela audiência e parabéns aí então pelo grupo de louvor aí dos mineirinhos. Que coisa boa, um grupo de louvor, né? O pessoal louvando a Cristo Jesus aí, que isso é muito importante também. Mais importante que tudo, inclusive. Tem mais participação, manda aí.
5: Bom dia, Chiru. Tô escutando o programa, o Valdair aqui do bairro Jardim América, aqui, ó, dá uma olhada só. E tá convidado.

0: crioulo. Esse é o meu galpão aqui, ó. Forte abraço para todos, bom domingo.
1: Aê, Valdair, um abraço, obrigado pela audiência. Eu quero aproveitar o gancho e quero mandar pro meu casal de sogro no Jardim América aí, que é o seu Mira, dona Otília. Ontem tivemos por lá. Ontem não comemos churrasco no seu Mira, ontem comemos uma massa, né? Coisa boa, né? Tinha uma massa que nem um amigo meu com galete. Coisa muito boa. Então, um abraço, dona Otília, seu Miro. Obrigado pela audiência. Um abraço também para o seu Valdomiro Fonseca, para o Juscelino, esse pessoal que nos prestigiam com a audiência também. Seu Valdomiro, toda a família, um abraço e obrigado por nos prestigiar aí com essa qualificada audiência no programa. Tem mais participação? Manda para nós, Nicolas.
2: Por enquanto é isso, Chiru.
1: 12 horas com 3 minutos, continua mandando a tua mensagem para nós, 3361-3110. Mande aí. Você vai almoçar agora, mas pega o telefone antes de sentar na mesa aí e manda para nós, 3361-3110. Seu Antônio Figueira, um abraço para o senhor aí, com certeza churrasqueando com a família, pessoal aí do Sangue de Farrapos, que sempre nos ouve, sempre nos acompanha. Quero mandar também para o Jeffer Mecânico, também aí pro Bones aí do CTG, Sangue de Farrapos, Adair Bones, sempre ouvindo a gente também. Marca no Momento Gaúcho, Nicolas, vamos lá.

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2: 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Um abraço para esse pessoal que tá, já está almoçando, estão na mesa aí almoçando e recebendo as visitas, outros são dessa família. Então, um ótimo almoço para todo mundo. 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Ô, Nicolas, tem participação aí? Se tiver, manda pra nós aí.
3: Bom dia, gauchada Condado. Vamos curtir a rua, né? Essa semana foi... Bom dia, gauchada Condado. Vamos curtir a chuva, né? Que essa semana é previsão de bastante chuva. Um abraço para todos vocês aí, que o programa está uma maravilha. Estou peleando aqui com a Carlinha aqui. Vamos se resguardar que a chuva vai vir de tarde. Quando eu levanto bem cedo, dou de mão da minha cuia, porque lá na minha terra tradição e cultura. Um abraço.
2: Ah, esse é o Serginho Trovador aí do bairro Santo Antônio. A chuva vai chegar de tarde. A chuva já chegou, tá aí já. Então, o tempo velho não dá moleza, né? Tá chovendo e vai chover muito. São 12 com 19. Tem mais participação, Nicolas?
4: Tem mais alguma participação? Bom dia, Donis. Gostaria de participar do teu programa.
2: Erraram o número aí. Então, não temos marca. Manda pra nós aí, vamos lá.

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3: Olá para você que acompanha a programação da Condá FM, vocês já estão acompanhando que o mau tempo está sendo registrado neste momento em Chapecó e na região. As informações que nós temos da Defesa Civil é de que os três canhões do sistema antigranizo de Chapecó estão acionados, os dois da Grande EFAP e também do Distrito de Marechal Borman. Já foi registrado granizo na Zona Sul de Guatambu. E pode ocorrer granizo a qualquer momento nas linhas Campinas e Gamelão e também na Praia Bonita. Linha Gramadinho também deve receber granizo nos próximos minutos. Portanto, atenção a todos. Qualquer ocorrência, chamar o 199 da Defesa Civil.
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0: Bateadores no Momento Gaúcho, são 12 horas 49 minutos, já por aí o gringo lá, Domênica, porque daqui a pouco tem o programa dele e nós vamos dizendo aqui que os nossos patrocinadores é Nilo Toso, BRF, a gigante que alimenta o mundo, Cooperativa Agroindustrial Alfa, Cetric, Bugio Agropecuária, Postos Alfa, Café Melita, o Café do Brasileiro, Clínica de Olhos Arthur S. 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Nós temos as participações antes de encerrar o programa, né, Nicolas? Vamos lá.
1: Isso aí, Chiru. Nós temos algumas pessoas que agora eles vão para um restaurante e estão saindo. Então, por exemplo, o Hamilton Correia, ele mandou uma foto do rádio no carro.
0: Hamilton Correia.
1: Sintonizado aqui na Condá, falou que está nos escutando. Nós temos também o nosso amigo Eldio Augusto Zucco. Ele mandou um bom dia, Nicolas, meu amigo Chiru. Temos aqui curtindo o Momento Gaúcho com os amigos. Muito obrigado, Eldio, pela participação. Nós temos também o nosso amigo João Carlos. Ele mandou um bom dia, Chiru, e diz que está ligado no programa Momento Gaúcho. Mandou um abraço para você, Chiru, e diz que mesmo sem o Peron, o programa está nota mil.
0: Olha aí.
1: E aí nós temos a nossa querida amiga Marisete Slevinski. E ela mandou um bom dia, mas é linda a música Lembrança. E por enquanto, Chiru, nós temos também o nosso amigo Claudecir. Ele mandou assim, ó: bom dia, Momento Gaúcho, Claudecir Paulo Smolinski, do bairro Pinheirinho. E aí ele pede uma música para nós também. Depois nós temos o nosso amigo Valdair, que mandou um vídeo de um churrasco, nós já rodamos aqui também. E aí, para finalizar, Chiru, tem o Lauriz Anuso, que antes eu falei que ele tinha mandado uma foto de um churrasco para nós, agora ele nos convidou para o churrasco também. Se bem que agora já deve ter passado o horário, mas muito obrigado, Lauri, pelo convite. E é sempre muito bom ter vocês participando conosco.
0: Tem uma mensagem de um xará teu aí, o Nicolas, tu viu aí ou não?
1: Essa eu não cheguei a encontrar, vamos ver se eu acho aqui.
0: Dá uma olhada aí, tem um xará teu aí, só vidros... E só importados panificadoras, aí... Então, você não tá aí, então não vamos botar no ar. Deixa eu ver aqui. Só vidros importados panificadoras... não dá para entender nada aqui, não entendi nada. Mas você tá na audiência, muito obrigado. Bom, sem tempo para mais nada, nós vamos deixando um abraço bem grande e voltamos amanhã às 3... amanhã é depois das 5, o Momento Gaúcho, né? Então amanhã tem futebol, das 2 em diante, e nós voltamos então com o Momento Gaúcho a partir das 5 da tarde, ou talvez um pouco antes, não sei bem, bem certo, é depois do futebol. Mas agradecemos a tua audiência, a tua companhia, um ótimo domingo para todo mundo, e amanhã estaremos de volta com o Momento Gaúcho. Deixamos duas marcas aí, obrigado, Nicolas, pela parceria, e fica duas marcas para vocês ir curtindo aí até o final do programa.
1: Beleza? Obrigado, Chiru, e obrigado para todos os ouvintes também.
0: Claro,
1: obrigado. Deus abençoe, pessoal, e obrigado por nos ouvirem.

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0: 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não tem mais como fazer, então nesse dia a gente vai ter que, a partir do domingo que vem, o Nico, nosso colega de trabalho aqui da rádio, um abraço ao nosso Saúl, que está nos ouvindo lá, nosso de Persianas, temos aqui um gaúcho lá de Marau, Rio Grande do Sul, que está nos ouvindo aqui, ó. Vamos ver, boa tarde, estamos acompanhando o gringo lá do Mene aqui em Marau, olha a gauchada, um abraço aos turconaços, a tutti quanti lá via Marau. Temo qua, devo ver qual a dona linha sossego, aqui tem também a Bete. Boa tarde, bom domingo abençoado, Bete Adelara Polacchini, lá da Vila Sossego. Um abraço a tutti quanti, a comunidade da Vila Sossego, aquela grande região. 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Devo avanti, Nicola, faz o comercial pra nós ali, lá, devante com a procissão.
1: Devante, gringo. 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E da Levante com a procissão, gringo, uma italiana e uma polonesa.

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5: Avante com a procissão, servindo os Iobep. A dona Neide ali na linha São Lucas diz que tem hoje matinê dos idosos aí. Então quem tiver por casa, que não quer dormir meio cedo, dá pra ir ali numa vila, onde era a antiga São Lucas, hoje é onde é a Vila Zonta, hoje é o bairro São Lucas, aqui próximo da rádio do Grupo Condá. Beto Capio, a Maurícia Hugo Beck pra lá, Jair Marafon, Colônia Cela, um abraço a toda a família. Piova, Quantia, via pra lá. Celso Silvani, boa tarde, um abençoado domingo a todos. Graças a tutti quanti lá. Temos avante com a procissão, né? Se não, paguemos o meu banco lá. Temos cá para a grande festa de São Cristóvão do Colônia, o motorista 19 de julho. Para reservar a carne, 3322-1402, lá na paróquia São Cristóvão. Pode falar com o gringo também. 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Temos vante lá com mais comercial, Nicolás.
6: Vamos lá, gringo. 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Da Lavante Gringo com La Procession, uma italiana e uma alemã.
5: Ai, pai, a Lavante com a Procession.

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No domingo che vem, o Nicolo, nosso colega de trabalho, que hoje toca na Tec, ele vai estar fazendo por esses 90 dias, que eu tenho que estar licenciado por um motivo político, sou pré-candidato a deputado estadual, e por isso preciso sair 90 dias antes do programa, o qual estou fazendo no dia de hoje, então, a partir do domingo que vem, é o Nicolas com um programa italiano, não vai poder fazer Gringo lá domenica, porque não pode falar por motivo da eleição. Já tu visto que Robin? Cleomar Fernando, boa tarde, a Maria, a Flávia, tutta la família Campagnaro, família Bueno, tutti quanti lá. Celinho, lá do bairro Santa Maria, Esplanada, um abraço a tutti quanti lá ligati la Condal, programa Gringo lá domenica. 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
6: Demovante, com a produção Fim Pecar, no Efado e Bicarbon, de qual na senhora vender seu décimo bono com sucesso da Condá, que ele pega deu para tirar-se lá. Mais uma vez, vamos falar em brasileiro. Hoje é o último dia, o último programa do Gringo lá do Mene. Porque eu vou ter que me licenciar por 90 dias, vou participar das eleições, e por isso tem que me licenciar 90 dias antes da eleição. 90 dias antes da eleição vai dar sábado que vem. Então domingo já não dá mais para fazer o programa. A partir de domingo, então, o nosso amigo Nicolas, que vai fazer um programa italiano, que não vai poder nem fazer Gringo lá Domenica, porque segundo a legislação eleitoral não pode usar. Então ele vai fazer um programa italiano, o Nicolas, fazer um programa italiano. Beto Capio, as mesmas músicas, italiana, polonesa, alemão, caboclo do mesmo estilo, mais ou menos. A única coisa que não vai poder falar, Gringo lá Domenica, vai falar só programa italiano. Beto Capio, verde ótimo. Dopo o torneio Mundial, dopo de 4 de outubro lá. 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E Domenica, giorno 19, la grande festa da colônia motorista Domenica de julho, né? 19 de julho, allora, la grande festa. 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Fim pecado, vai fazer picar bom. Com a direção da família de Alfredo Lange. 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

2:03, a boa música da Condá 98.9 até as 9 horas da noite. Na sequência segue uma baita seleção musical aqui na programação da Condá 98.9. Sucesso da Condá. Quero desejar a todos aí, né, uma boa tarde na companhia da boa música aqui da Condá 98.9. E uma boa tarde a todos, do Des Bonner, do Gringo lá do Mêniga. Boa tarde do Nicolas, do Lucas, Natan, os operadores de áudio aqui da Condá 98.9. Um abraço aí também para você que está junto com a gente desde o início. Odair Paz, Urutuba Baterias, Sônia Pietra, lá em Nova Lima, Minas Gerais, nosso amigo Roberto Júnior e família. Modicar Automecânica, Realdo, Dona Tereza, Diego, Joana, da Modicar, sempre junto com a gente também. Eldio, Augusto, Zuco e família. Aquele abraço, Eldio. Também já acompanhando aí Sucesso da Condá. Vamos iniciando. Sucesso da Condá com músicas que marcaram época, vale a pena ouvir de novo. Você ouve agora aqui na tarde, no início da noite.

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0: Faltando 29 minutos para as 3 horas da tarde, a boa música da Condá 98.9. Fica ligado e até as 9 da noite, depois segue na sequência um baita musical aqui na Condá. Quero mandar um abraço ao nosso amigo Silvio e Fábio Poltronieri, o Gabriel da Mecânica SF, sempre junto com a gente, ligados aqui na Condá 98.9. Quem está enviando mensagem aqui no 3361-3110, nosso muito obrigado desde já. Mauro do Carmo, Mauro Elvis, pede música do Elvis Presley, Raul Seixas, vai rodar aí na sequência, sim. Abraço também para o pessoal que está enviando, viu, mensagem aqui, 3361-3110. Leonardo Ramos, aquele abraço, meu amigo, muito obrigado e sempre com ótimas sugestões de música. Boa tarde, Décio. Muita chuva em Chapecó e muita música boa na Condá. Pede uma música do Roberto Carlos, Pega Ladrão. Grande abraço e ótima semana. Muito obrigado, meu amigo. Vamos rodar, sim. Abraço também aqui, nosso amigo Evandro. Grande abraço, meu amigo. Abraço também aqui para o pessoal que está nos acompanhando direto aqui na programação aqui da Condá. Luiz Eduardo e Helene Spor. Hoje a Helene está em Gramado, no evento da Mariquei. Mas eu estou em Chapecó e sempre na escuta do sucesso da Condá. Grande abraço, meu amigo. Já roda a música assim na sequência, tá ok? Luiz Eduardo e Helene Spor, aquele abraço. Muito obrigado junto com a gente, sempre ligado aqui na Condá 98.9. Abraço também aqui para o nosso amigo, o André, enviando boletins aqui para a programação aqui do sucesso da Condá.
1: Olá, Décio Bonner e a você que acompanha os sucessos da Condá neste domingo. Em função da cobertura que estamos fazendo dos terremotos na Venezuela e em função de que neste momento, apesar da chuva, temos diversos pontos de doação ativos em Chapecó e doações chegando de todo o Grande Oeste Catarinense, nós vamos usar parte do espaço dos sucessos da Condá hoje para trazer informações e reforçar os locais de doação. Quero que vocês prestem atenção neste primeiro relato. A cidade litorânea de La Guaira, localizada próxima à capital Caracas, enfrenta um cenário devastador e de profundo desespero após ser atingida pelos dois terremotos de quarta noite. Considerada a região mais destruída pelos abalos, a localidade agora sofre com o colapso dos serviços públicos, saques e a falta de energia elétrica. Conforme o repórter Ian Boixá, da Rede Bandeirantes de Rádio, nas ruas de La Guaira, a esperança de encontrar sobreviventes diminui a cada hora, já que poucas pessoas têm sido retiradas com vida dos escombros. Moradores relatam perdas trágicas e expressam forte indignação contra o governo venezuelano, queixando-se da total falta de apoio oficial nos esforços de resgate. Os próprios moradores se reúnem voluntariamente para tentar remover os blocos de concreto e recuperar os corpos de seus familiares e vizinhos. Diante da tragédia, quando os corpos são resgatados, acabam sendo deixados temporariamente nas calçadas à espera de recolhimento. O Instituto Médico Legal da região de Caracas não possui capacidade para absorver o alto volume de vítimas, fazendo com que cadáveres fiquem expostos sob o sol forte da região caribenha. A destruição mudou completamente a paisagem local. Edifícios inteiros colapsaram com a força dos tremores, prendendo dezenas de moradores. Um prédio residencial que possuía 13 andares veio abaixo completamente, reduzido a uma montanha intransitável de escombros, onde ainda há muitas pessoas soterradas. Aqueles que sobreviveram e perderam suas casas buscam refúgio em praças públicas. Diante da ausência do Estado, a sobrevivência da população tem sido garantida pela solidariedade da própria sociedade civil. Milhares de moradores de Caracas estão descendo a serra em direção à La Guaira para doar alimentos, água, cobertores e colchões para as famílias desabrigadas. Além do trauma humanitário, a segurança pública na cidade deteriorou-se rapidamente. Sem eletricidade, com a escassez extrema de recursos, episódios de saques a lojas, armazéns e supermercados tornaram-se frequentes, com moradores buscando desesperadamente por alimentos e suprimentos básicos de sobrevivência. Por isso, a sua ajuda é essencial. Tudo aquilo que for arrecadado em Chapecó será nos próximos dias levado a Curitiba e de lá o governo do estado do Paraná transportará esses materiais até a Venezuela. Alimentos, roupas, ferramentas, produtos de higiene e limpeza, tudo isso é necessário. Faça sua doação agora na Pastoral do Imigrante, Rua São João, em frente à Adipar, no centro de Chapecó, no supermercado Unicooper, nas duas unidades do Forte Atacadista, no supermercado Alberti, da Avenida Atílio Fontana, na padaria Arte do Bom Pão, na Rua Santa Catarina, no bairro Santo Antônio, em Chapecó. Daqui a pouco eu volto com mais informações, Décio.
0: Ok, André, muito obrigado aí pela participação e vai mandando os boletins aí, né? E amanhã temos o Jogo do Brasil, 14 horas, com vitória brasileira, com certeza. Música bonita, fez sucesso, você ouve aqui.

sem graça, sem métrica, sem rima, sem ritmo, com muitos erros de português. Ah, mas ninguém tem nada com isso, porque a música é minha, eu faço dela o que eu quiser. Eu fiz tudo pra não fazer um plágio, mas ela saiu muito parecido com a música do Raul Seixas. Ah, mas não tem nada não, porque ela não foi feita pra fazer sucesso, nem pra ser apresentada em nenhum programa de televisão. Aí eu até coloquei uma frase em inglês pra valorizar a música I Love You. É uma dessas músicas chatas, enjoadas, sem graça que a gente faz pra participar de festival. Você que tá ouvindo essa música, não tem nada com isso, deve estar me achando chato.

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3:02, recebo a informação aqui do nosso colega André Della... Uma informação aqui do André. Árvore caiu sobre a pista na BR-282 em Ponte Serrada. Atenção aos motoristas. Então, você que está em viagem, passando ali por Ponte Serrada, na BR-282, tenha cuidado que árvore caiu sobre a pista na BR-282 em Ponte Serrada. Então aí, atenção aos motoristas que estão ligados na Condá, 98.9, estão ouvindo as nossas informações. André Lázari, muito obrigado pela informação. E qualquer novidade, pode ligar que a gente coloca no ar aqui. Quero mandar um abraço e o pessoal que está ligado aqui na Condá 98.9, sempre junto com a gente, aquele abraço. E recebo a triste notícia, ontem à noite recebemos a triste notícia do falecimento do Alex Zídico, Alexandro Zídico é músico, sempre se apresentando aí nos bares aqui da cidade, no Sebo Bar, Nordos, e tem um vasto, muitos amigos. E eu recebo então a notícia aqui, ó, nos deixa hoje a parte, e parte para o plano espiritual junto aos seus pais, uma grande perda para quem fica. Uma pessoa do bem, com certeza sentiremos a tua falta, a sua ausência. Vá em paz, Alessandro Zídico. Alessandro Zídico está sendo velado, será velado hoje a partir das 16 horas na empresa funerária Stirmer. E seu sepultamento amanhã, às 10 horas da manhã. Nossos sentimentos, então, aí, né, para os amigos, para a irmã do Alexandro. O Alexandro Zídico era filho do alfaiate, do Russo, conhecido como Russo Alfaiate. E o Russo, pai dele, faz um ano que ele faleceu. E, infelizmente, aos 53 anos de idade, nosso amigo foi fazer um procedimento no coração

Passo mais uma vez aí para o Roberto Júnior, lá em Nova Lima, Minas Gerais, nos acompanhando. Abraço também aqui, pessoal que está enviando mensagem no 3361-3110. Nosso muito obrigado. Hilário de Biasi, aquele abraço, meu amigo. Ele escreve aqui para a gente que. Aqui, Hilário de Biasi, sempre ligado na 98.9. Programa Sucesso da Condá, com o melhor da música de todos os tempos. Grande abraço a todos. Muito obrigado, Hilário de Biasi. Aquele abraço, meu amigo. Ademar Miglavaca, junto com a gente, sempre também. Grande abraço, Ademar. Hélio Augusto Zucco, muito obrigado também, nos acompanhando direto, no programa direto aqui, Evandro, Leonardo Ramos, Mauro do Carmo, daqui a pouco já sai Elvis aqui na programação. Grande abraço aos amigos que estão junto com a gente aqui, ligado no sucesso da Condá. Música bonita, fez sucesso, você ouve aqui.

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Faltando 28 minutos para as 4 horas da tarde, a boa música da Condá 98.9. Hoje vai longe. Então, 9 horas, na sequência, tem baita musical aqui na Condá 98.9. Fique ligado. E hoje é aniversário do amigo Zap. Ele é o Jair, conhecido como Zap. Está aniversário hoje. E o Zap recebe os parabéns da família do Eldio Augusto Zucco. Também da turma aqui da Condá, parabéns, saúde, sucesso, felicidades ao amigo Zap. Sempre ligado também no sucesso da Condá, está ouvindo com certeza. E nós desejamos a você, né, vida longa, saúde, tudo bom, amigo Zap. Quero mandar um abraço e o pessoal que está enviando mensagem aqui no 3361-3110. Nosso muito obrigado. Pessoal, sempre junto com a gente, ligado aqui na Condá 98.9. Abraço também para os amigos que estão nos acompanhando aqui nos aplicativos da Condá 98.9. Aquele abraço, meus amigos. Muito obrigado aí, né, para você que nos acompanha direto e sempre ligado aqui nos sucessos da Condá. Música vai para o Zap, para o Dair Paz, Urutu Baterias, Pietra, para a Sônia, grande abraço, muito obrigado por estarem sempre junto com a gente, ligado aqui na Condá 98.9.

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0: Faltam 7 minutos para as 4 horas da tarde, boletim do nosso amigo André De Lazari.
1: Muito bem, Décio, seguimos com as informações, agora com o boletim diário da Copa do Mundo. A Opta, empresa de dados esportivos, desenvolveu um supercomputador que faz análises da Copa do Mundo. Depois do fim da primeira fase, foi divulgada uma análise da chance de cada seleção na fase 16avos de final. O Brasil vai enfrentar o Japão e, de acordo com o supercomputador, tem 69% de chances de se classificar. É a 8ª seleção com mais chances de avançar. E a possibilidade de título não mudou em comparação com o que foi divulgado antes da Copa começar. São apenas 7% de chance. A favorita para vencer a Copa é a França desde o início. E com os primeiros jogos, aumentou as chances de 13% para 19%. Os países que têm mais de 80% de chance de vencer os seus jogos na segunda fase da Copa do Mundo são Argentina com 86%, Inglaterra com 84% e França com 82%. Nas chances de título, a Argentina fica em segundo lugar com 16,6%, Espanha 13,2% e Inglaterra 10%. Com o encerramento da fase de grupos da Copa do Mundo, o Brasileirão terá o retorno de alguns jogadores eliminados. Dos 32 convocados, 7 voltam para o Brasil para dar continuidade à temporada. Esta edição do Mundial bateu recorde de número de jogadores do Brasileirão. E com as seleções classificadas para o mata-mata, já temos um balanço dos atletas que vão retornar ao Brasil precocemente, conforme a Rede Bandeirantes de Rádio. São eles: Canóbio, do Fluminense, Lico, De La Cruz, Varela e Arrascaeta, do Flamengo, Piquerez e M. Martínez, do Palmeiras, e o goleiro Rocher, do Internacional. Todos eles jogam no Uruguai, e o Uruguai fez esse papelão de voltar bem cedinho para casa, então todos voltam aos respectivos clubes para os treinamentos referentes à continuidade do Brasileirão. Na seleção brasileira, estão 7 jogadores atuando no Brasil. Ao menos 4 deles jogam no Flamengo, sendo eles Alexandro, Danilo, Léo Pereira e Lucas Paquetá. Os outros são o Everton do Grêmio, Danilo Santos do Botafogo e Neymar do Santos. A Holanda tem Memphis Depay, que joga no Corinthians. A Argentina tem o Flaco Lopes, que joga no Palmeiras. A Colômbia tem Jorge Carrascal do Flamengo, John Arias do Palmeiras, Andrés Gomes do Vasco e Juan Portilla do Atlético Paranaense. Equador tem Gonçalo Prata do Flamengo, Félix Torres do Internacional, Preciado, Alan Minda e Alan Franco, os 3 do Atlético Mineiro. E o Paraguai tem 7 jogadores do Brasileirão: o Bobadilha do São Paulo, Gustavo Gomes, Sousa e Maurício do Palmeiras, Júnior Alonso do Atlético Mineiro, Balbuena do Grêmio e Isidro Pita do Bragantino. Copa do Mundo, sendo 26 ou não, a Copa é melhor na Condá. Amanhã, a partir da 1 da tarde, a Condá faz o esquenta e às 2:15, Ulisses Costa, com a Rede Bandeirantes de Rádio, transmite aqui em 98.9 FM, Brasil e Japão, pela segunda fase da Copa do Mundo. Daqui a pouco eu volto com mais informações sobre os terremotos na Venezuela.
0: Obrigado, André De Lazari. Aguardamos então aí mais informações.
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4:05, a boa música da Condá 98.9, nesse domingo, tarde, à noite. Fique ligado, vindo aí a boa música aqui da Condá 98.9. Nota de falecimento. A empresa funerária Stirme comunica com pesar o falecimento de Alexandro Zídico. O seu velório, iniciando agora às 16 horas, na empresa funerária Stirme, no Stirme Memorial. Sepultamento no cemitério ecumênico João Paulo II, às 10 horas do dia 29/6. Então amanhã, sepultamento do nosso amigo Alexandro Zídico. Descanse em paz, vá na paz, ida de volta a casa do pai e amigo Alexandro Zídico. Alexandre Zídico foi fazer um procedimento no coração, não resistiu e veio a falecer, 53 anos de idade. Amigo nosso de longa data. Os pais, o alfaiate Russo, a dona Zilda, esposa deles, são grandes parceiros e amigos da gente, eram grandes amigos da gente, e agora o filho deles parte. E nossos sentimentos aí para sua irmã e para os parentes do Alexandro Zídico e os amigos das bandas. Ele que tocava na banda, ele se apresentava seguido no Sebo Bar, também lá no Nordos e outros bares da cidade. Um grande amigo que infelizmente nos deixou. Domingo, dia de boa música. E boa música você ouve aqui na Condá 98.9. Amanhã, 14 horas, Jogo do Brasil. Uma música que rodou muito lá nos anos 70 com os Incríveis.

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2: sun. 4 horas 29 minutos, vamos com mais um boletim do André De Lazari para os sucessos da Conda.
3: Muito bem, Décio, seguimos com a cobertura da Conda FM, juntamente com a Rede Bandeirantes de Rádio, dos terremotos na Venezuela e de como a população de Chapecó e região está se mobilizando. Em função da alta procura e da alta quantidade de doações que estão chegando nos diversos pontos de doação em Chapecó e na região, a Pastoral do Migrante vai estender o seu atendimento e o recebimento de doações neste domingo até às 21h, mesmo com a chuva. Portanto, atenção, amigos de Chapecó e região, Rua São João, centro de Chapecó, em frente à Dipar, anexo à Casa de Acolhida, antigo albergue, faça sua doação até às 21h. Estão sendo aguardados caminhões e carros cheios de doações das cidades de Maravilha, Cunha Porã, Itá, Concórdia, Xanxerê e Capinzal, no oeste catarinense, além de Frederico Westphalen e Passo Fundo, no Rio Grande do Sul. Já chegaram doações de alguns desses municípios, mas novas cargas e doações devem chegar nas próximas horas. Portanto, a Pastoral do Migrante estará estendendo o seu atendimento hoje, domingo, até às 21h, para que todos possam contribuir e essas cargas de outros municípios possam chegar até a Pastoral do Migrante para serem armazenadas. Também seguem recebendo doações até às 20h o supermercado Alberti, da Avenida Atílio Fontana, e o supermercado Unicooper, na Rua João Martins, no bairro São Cristóvão. Até às 21h recebe doações as duas unidades do Forte Atacadista, tanto na Rua Pará, no centro, quanto na Avenida São Pedro, no bairro São Cristóvão, e também a padaria Arte do Bom Pão, na Rua Santa Catarina, no bairro Santo Antônio. Já o Amo Place, no Boulevard Benjamin Constant, no Calçadão, segue atendendo até a 20h, recebendo doações hoje até a 20h. Roupas, alimentos não perecíveis, ferramentas, água potável, fraldas, produtos de higiene e limpeza, lanternas à bateria. Tudo isso ajuda e é necessário para ser enviado até Curitiba, e de Curitiba o governo do estado do Paraná enviará à Venezuela, à área de desastre, todas as doações que estão sendo feitas pela comunidade de Chapecó e região. É isso, Décio. Boas notícias, o povo está respondendo e por isso a Pastoral do Migrante é aberta até às 21h. Se você, amigo, amiga que me ouve na Condá, pode ser voluntário para ajudar na organização, no empacotamento dessas doações, também são necessários voluntários na Pastoral do Migrante, que é o centro de separação dos materiais que estão sendo doados. Tá certo? Até daqui a pouco, Décio, com mais informações.
2: Obrigado aí, Carlos De Lazari, pelas informações. Nosso muito obrigado aí, ouvinte, com certeza está correspondendo aí na entrega de doações nestes endereços aí. Quero mandar um grande abraço ao amigo Marcelo Guido Tramontini. Que domingo chuvoso, pede o tio, se der tempo. Grande abraço e uma excelente iniciativa das doações para a Venezuela. Abraço aí, Marcelo Guido Tramontini, vamos rodar sim, fique ligado aí. Eldo Augusto Zucco, grande abraço ao nosso amigo Zappi. Amigo do Eldo, que está de aniversário hoje. E o meu amigo aqui, Luiz Eduardo, ele pede uma música aqui com os atuais. Amo Juliana. que tal ouvirmos agora uma bem saudosa, um pouco fora do ritmo, Amo Juliana, Os Atuais, mas é uma música bonita. E vou atender então nosso amigo Luiz Eduardo, Helene Spohr, sempre junto com a gente, ligado aqui nos Sucessos da Condá.

Tradução nossa, especial nos sucessos da Condá. Lançada na primavera de 1967, essa canção foi o hino do movimento contra a cultura da década de 60 nos Estados Unidos e ajudou a manter viva toda uma geração que tinha esperanças de tornar o mundo melhor. Estou falando de San Francisco. Be sure to hear flowers in your hair. Scott McKenzie, 1967. If you're going to San Francisco, se você estiver indo para São Francisco, certifique-se de usar algumas flores em seu cabelo. Se você estiver indo para São Francisco, você vai conhecer algumas pessoas gentis lá. Para aqueles que vêm a São Francisco, o verão será de amor lá. Nas ruas de São Francisco, pessoas gentis com flores em seu cabelo. Em todo o país, como uma vibração estranha, pessoas em movimento. Há toda uma geração com uma nova explicação. Pessoas em movimento. Pessoas em movimento. Para aqueles que vêm a São Francisco, certifique-se de usar algumas flores em seu cabelo. Se você vier a São Francisco, o verão será de amor lá. 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São Francisco, Scott McKenzie, 1967.

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0: 5:02, a boa música da Condá vai hoje até as 9 horas, na sequência, um baita musical. Fique ligado aí na Condá, que segue no mesmo padrão aqui do sucesso da Condá. Quero dar um abraço aos amigos que enviam mensagem aqui no 3361-3110. Nosso muito obrigado aos amigos que estão sempre junto com a gente, ligado aqui na Condá 98.9. Paulo César Fortes, do Paz dos Fortes, um grande abraço, meu amigo, para você, para os familiares. Muito obrigado por estar sempre junto com a gente, ligado aqui na Condá 98.9. Quero mandar um abraço também para o pessoal do Pala Clube Chapecó, sempre junto com a gente, ligado aqui na Condá 98.9. O Ladécio, o Domingo Chuvoso, com tuas músicas no sucesso da Condá. Abraço, Silvio Carlos Breda, aquele abraço, meu amigo Silvio, muito obrigado por estar junto com a gente, ligado aqui. Ayrton Tecchio, Ivete, grande abraço para vocês, muito obrigado também nos acompanhando direto. Ayrton Tecchio, Ivete, Toso, o Ayrton Tecchio sempre nos acompanhando, ele que é um grande, gosta muito também da música dos anos 60, 70, Jovem Guarda. Grande abraço, meu amigo Ayrton, muito obrigado por vocês estarem sempre nos acompanhando aqui na programação da Condá 98.9. Abraço também para o João Fernando Bracini, para o Eduardo Bracini. Abraço, João Fernando, para você, para a Duda. Muito obrigado por estar sempre junto com a gente, ligado na Condá. E também o nosso amigo João Fernando está sempre lidando nos seus carros. Está também com o meu Citroën 51 lá na sua garagem. Muito obrigado aí, né, pela atenção sempre, João Fernando Bracini. Valeu, amigo. Abraço também aqui, pessoal que está nos acompanhando na programação, Nelson Kronbauer. Nelson Kronbauer também nos acompanha direto, Odair Paz, Urutu Baterias. Grande abraço, Odair, Sônia, Pietra. Aquele abraço para vocês aí. Abraço também, mais uma vez, aí para o pessoal lá em Nova Lima, Minas Gerais, Roberto Júnior, que nos acompanha direto na programação aqui da Condá 98.9. Nosso amigo Leonardo Ramos. Músicas é ninguém, Biquíni Cavadão. Vamos localizar assim. Áudio daqui. Vou dar esse áudio aqui do nosso amigo Luciano Bon Jovi.
1: Décio Bonner, Luciano Bon Jovi, presidente dos veteranos da fé, Ivo Campos, oferecendo o programa pro Locatelli, que está na escuta lá no Bar do Gels. Ao vice-presidente Jefinho, ao Marcos, que esteve aqui almoçando, Marcos Lapa. E um abraço para o Serginho Gaiteiro, Serginho Trovador. Queria pedir Alan Jackson, I Try, para escutar e para oferecer para todos os ouvintes qualificados da sua programação. Um abraço, Décio Bonner. Um abraço, veteranos da fé, amigo Rony Campos, estamos aí.

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2: Todas as lembranças do passado agora estão ali. Todos aqueles anos cantando nos bailes. Cada sábado, cada lugar, traz agora a lembrança do começo, dos tempos mais difíceis. Todos aqueles anos estão agora ali, iluminados por um refletor. Cada palavra, cada som mexe mais fundo. Ele está ali embaixo da luz, mas não vê o público. O suor escorre pela testa, arde nos olhos.

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6: Cinco horas e 29 minutos. A boa música da Condá. Hoje vai até as 9 do Sucesso da Condá, depois segue na mesma sequência de música em diante na programação aqui da Condá 98.9. Mais um boletim, então, do nosso colega André de Lázari, aqui no Sucessos da Condá.
7: Muito bem, Décio, seguimos com a cobertura dos terremotos na Venezuela. Uma informação que chegou agora há pouco pela Rede Bandeirantes de Rádio é que o governo brasileiro resgatou apenas hoje 13 brasileiros que estavam de passagem pela Venezuela. Eles tinham procurado a Embaixada do Brasil em Caracas em caráter emergencial, uma vez que o aeroporto comercial de Caracas está fechado. O transporte foi feito em aproveitamento da aeronave da Força Aérea Brasileira, que levou ajuda humanitária para socorrer os venezuelanos e iria voltar vazia ao Brasil. A missão de socorro mobilizou uma aeronave cargueira KC-390 Millennium, que transportou uma estrutura completa de hospital de campanha pertencente à Marinha. Além do suporte médico móvel, o avião levou 100 purificadores de água equipados com painéis solares, capazes de filtrar até 5 mil litros de água por dia, cada unidade, garantindo abastecimento em áreas com infraestrutura colapsada, de acordo com o governo federal. Continuamos com o cômputo de 1.430 mortos e 3.288 feridos. Ainda não foi atualizado no dia de hoje os números de mortos e feridos por causa do terremoto. Cálculos da ONU estimam que os danos materiais causados pelos tremores na Venezuela chegaram a 6 bilhões e 700 milhões de dólares, o equivalente a 6% do PIB do país. Cerca de 50 mil pessoas seguem desaparecidas. E diante da escassez de socorristas do governo venezuelano, o próprio povo está procurando por conta própria parentes desaparecidos. Em várias das áreas mais atingidas, moradores relataram ter visto poucas equipes de resgate estatais, apesar das autoridades tentarem projetar uma resposta robusta, o que tem dado críticas extremamente severas ao governo da presidente interina Delcy Rodríguez. Atenção, amigos que estão em casa. Você quer colaborar, mas não quer encarar a chuva, pois os Galácticos Express, uma empresa de moto entrega, está à sua disposição. É uma empresa fundada por venezuelanos que tem dois pontos, um no bairro Líder, outro no bairro EFAP, para atender toda a cidade de Chapecó com delivery, com entregas E por isso, eu vou deixar agora um número de telefone. Se você quiser colaborar com roupas, alimentos não perecíveis, água potável, ferramentas, para aqueles que estão necessitando, se você não quer enfrentar a chuva e ir até um dos pontos de doação, os Galácticos Express podem buscar na sua casa a doação. 988-826272. Ligue agora ou mande um WhatsApp. 988-826272. Os Galácticos estão atendendo hoje até as 9 da noite todas as pessoas que mandarem um WhatsApp ou ligarem informando que tem o que doar, tem doações e que deixariam com eles, e eles buscam na porta da sua casa, do seu prédio, essa doação que é de extrema importância. Lembrando a todos, as arrecadações que são feitas em Chapecó e na região vão ser levadas pela Pastoral do Migrante da Arquidiocese de Chapecó, com a parceria de transportadoras da cidade, até Curitiba. E em Curitiba, o governo do estado do Paraná fará o transporte até a Venezuela de toda a arrecadação. Daqui a pouco eu volto, temos mais informações e seguiremos com a cobertura dos terremotos na Venezuela neste programa Sucessos da Condá deste domingo. Décio.
6: Obrigado aí, André de Lázari, muito obrigado aí pelos boletins que está enviando aí neste domingo no Sucessos da Condá. Muito obrigado aí, parceiro. Grande abraço. Abraço também ao pessoal que está ligado com a gente aqui no, na programação aqui da Condá 98.9. Nosso amigo Renato Machado, do Borman. Boa tarde, Décio. Gostaria de mandar o programa para minha esposa Elza Maria, que está de aniversário hoje. É o Renato Machado, do Borman. Obrigada. Obrigado e um abraço. Então, um grande abraço para vocês aí, Renato Machado, Elza Maria. E Elza Maria, receba então da família os parabéns, saúde, paz, sucesso, felicidades. E receba os parabéns também da turma aqui da Condá 98.9. Parabéns, feliz aniversário e comemore, comemore com a sua família. Música bonita, então, vai para aniversariante Elza Maria.

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6 horas, 1 minuto, a boa música da Condá 98.9. Fique ligado aí, até as 9 sucessos da Condá e na sequência, na mesma proporção, músicas boas na sequência aqui da programação aqui da Condá 98.9. 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Quero mandar um abraço aí para os amigos que estão ligados aqui na Condá 98.9, nosso amigo Mauri Batiston, sempre junto com a gente, ligado aqui na Condá 98.9. Abraço também para a família da Mara Moraes Menegasso e família. Muito obrigado, sempre junto com a gente todo domingo. Quero aproveitar e mandar um abraço mesmo para o João Paulo da Palmar, para o Antônio Gomes e para a Sandra Moraes, também ligados aí no sucesso da Condá. Abraço também, mais uma vez, aqui para os amigos que estão sempre junto com a gente aqui na programação da Condá 98.9. O João Fernando Brassini está retornando de Xaxim e ligado aqui na Condá 98.9. Nota de falecimento. A empresa funerária Estime comunica com pesar o falecimento de Alexandro Zídico, ocorrido ontem. E seu velório no Stimer Memorial e seu sepultamento no cemitério ecumênico João Paulo II, aqui no centro da cidade, às 10 horas amanhã. Nossos sentimentos aí, então, pelo passamento do Alessandro Cídico. Nossos sentimentos aos familiares, aos amigos das bandas, ele que sempre se apresentava com as bandas, tocando aí nas noites na cidade. Grande abraço, Alessandro Cídico. Familiares, nosso muito obrigado. O Alessandro foi um grande parceiro, amigo, os pais dele, da gente. E então a gente fica bastante tocado com o passamento do Alexandro Zídico. Música bonita, fez sucesso, você ouve aqui.

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6:30 da tarde, a boa música da Condá continua. Fique ligado aí na Condá 98.9. Quero mandar um abraço aos seus amigos que estão enviando mensagem aqui no 3361-3110, César Lunques. Aquele abraço, meu amigo. Abraço também aqui para o Daniel. Trabalha ali no girar de materiais de construção, Daniel Magnante. Grande abraço, meu amigo Daniel. Muito obrigado e sempre ligado no sucesso da Condá. Quero mandar um abraço também aqui, mais uma vez, para o Renato Machado, Elza Maria, lá no Borman. Lá no Borman também, um abraço aí para o Xará, Matias Brasil. Grande abraço para os amigos, sempre junto com a gente, ligado aqui na Condá 98.9. Luciano Bon Jovi, Ivo Campos, pede música aqui dos Fevers, a gente vai dar aí na sequência também, tá ok? Fica ligado aí. Quero dar um abraço aqui, mais uma vez, ao amigo Eldio Zucco. Eldio Zucco, opa, meu amigo, manda uma música do grafite para nosso amigo Ivone, para o nosso amigo Ivone, dos Amigos da Costela, do grupo dos Antigos da Sadia. Abração então aí a turma Amigos da Costela, Antigos da Sadia. Abraço aí para o Ivone e para o Eldio Zucco, família. Nosso muito obrigado. Duas músicas então na sequência, então, meu amigo Eldio.

0: Faltando 25 minutos para as 7 horas da noite, mais um boletim do amigo André de Lázari. Informações do Departamento de Jornalismo da Condá 98.9.
1: Muito bem, Décio, e a você que acompanha os sucessos da Condá, nós só temos o que agradecer ao povo de Chapecó e ao povo do Oeste Catarinense pela sua solidariedade. A Pastoral do Migrante não consegue receber mais doações porque está super lotada de mantimentos. Queremos realmente agradecer à população que se mobilizou. Toda essa arrecadação já está sendo levada à Defesa Civil, no antigo fórum, perto da Praça Coronel Bertazzo, para ser armazenada, enquanto que doações de outros municípios ainda estão chegando à Pastoral do Migrante para ficarem por lá quando estas salas que foram cedidas pela Prefeitura de Chapecó na central da Defesa Civil forem lotadas. Ainda assim, nenhum ponto de arrecadação, exceto a Pastoral do Migrante, parou de receber doações, porque os depósitos dos supermercados, de padarias e de outros locais vão ser usados para seguir armazenando doações. Portanto, você pode doar. Foi habilitado, primeiro de tudo, mais um ponto de doação, que é o Celeiro Sul, que vai virar quarta-feira com Persul. Ali, ao lado do Colégio Dinâmico, o Celeiro Sul está recebendo doações a partir desse momento, hoje até às 9 da noite. Para você que mora perto do Unicooper, no bairro São Cristóvão, do Forte Atacadista, nas duas unidades, também no supermercado Alberti, do bairro EFAP, na Avenida Atílio Fontana, esses locais seguem recebendo doações. O Alberti Unicooper até às 8 da noite, o Forte Atacadista e o Celeiro Sul até às 9. O Amo Place no Calçadão até à meia-noite. E atenção, existem também algumas casas de venezuelanos que estão recebendo doações. Você pode entregar a sua doação na rua Dom Pedro I, número 350, no bairro São Cristóvão, na casa da senhora Elianes Rondon. Você que mora no loteamento Jardim do Lago, no bairro EFAP, pode entregar também a sua doação na rua Olívio Menegatti, 452, na casa de Gaudí Guilhem. Você também pode entregar a sua doação na casa de Erickson Brito, na rua Bentivi, 57, também no bairro EFAP. Se você mora no bairro Bela Vista, Jardim América, Parque das Palmeiras ou Jardim Itália e quer que a sua doação seja buscada na sua casa, você não quer enfrentar a chuva e quer que seja buscada na sua casa a doação de roupas, alimentos não perecíveis, produtos de higiene e limpeza, água potável que você tenha para entregar aos flagelados pelos terremotos na Venezuela, você pode mandar um WhatsApp para este número, 21-DDD-21-96516-0481, que é Elianes Rondon, que mora na rua Dom Pedro, vai ter pessoas disponíveis para ir buscar a doação na sua casa. DDD 21-96516-0481. Mas, por favor, só mande o WhatsApp para este número se você mora nos bairros Bela Vista, Jardim América, Jardim Itália ou Parque das Palmeiras e tenha doações para entregar imediatamente. Não deixem de contribuir, mesmo que os centros de armazenamento das doações estejam lotando, quanto mais ajuda vier, melhor para todos os flagelados pelas catástrofes que ocorreram na noite de quarta-feira com esse duplo terremoto na Venezuela. E com isso, amigo Décio Bonner, encerramos a cobertura de hoje das situações ocorridas no país vizinho. Mais informações amanhã às 7 da manhã, no Primeira Hora, comigo, Gladir Azambuja e Eduardo Prado. Uma excelente noite a todos. Do jornalismo da Condá FM, André de Lázari.

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Faltando 2 minutos para as 7 horas da noite, a boa música da Condá segue aqui até as 9 no sucesso da Condá e continua nessa sequência de música até meia-noite. Fique ligado aí na Condá 98.9. Nota de falecimento. Comunicamos com pesar o falecimento de Alexandro Sídico, ocorrido ontem. Seu velório está sendo na Stirmer Memorial e seu sepultamento deve ser amanhã no cemitério ecumênico de Chapecó, às 10 horas da manhã. Comunicamos com pesar o falecimento de Alexandro Sídico. Domingo, dia de boa música você já sabe. Nosso amigo Hélio, da Street Auto Center, pede a música da Perla. Vamos lá na sequência então. Grande abraço, Hélio, Street Auto Center, sempre ligado na Condá 98.9. Quero mandar um abraço pessoal lá em Itá, Valdinei Brandi, Eliane Brandi, Dr. Renan, sempre ligados aí nos sucessos da Condá. Dona Ângela, mãe da Eliane. Abraço mesmo pessoal do Airvox Clube Chapecó, Caetano, Guilherme Rodrigues, Toca da Coruja, Baixinho da Kombi. Tudo bem comigo? Sim. Ótima programação. Boa semana para você também, Dinei Santinho, Baixinho da Kombi. Aquele abraço, meu amigo. Boa noite, meu querido amigo Décio. Estamos curtindo seu programa, mas com o coração doído pela perda do nosso amigo Alexandro Sídico. E também consternado pela tragédia dos nossos vizinhos venezuelanos. Grande abraço. É, Marcos, a vida tem essa surpresa, viu? Nós também estamos arrasados aí, né, com o passamento aí do nosso amigo Alexandro Sídico. Sempre estava seguido lá no Sebo Bar. Tocava ali também, ali na Norte. Estava sempre em volta com os músicos aí da nossa cidade. Marcos Neres, abraço para você, para a família. Muito obrigado por estar sempre junto com a gente, ligado aqui no sucesso da Condá. Abraço também aqui para o pessoal que me segue aqui no 33613113.

Nosso muito obrigado. Uma super. Manda uma bem top aí das antigas rock and roll para os amigos da Costela. Estão na escuta. Grande abraço, meu amigo Antunes, Ivonei Antunes. Aquele abraço, meu amigo. Muito obrigado e está ligado sempre nos sucessos da Conda.

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7:30 da noite, a boa música da Condá 98.9. Fique ligado aí, vai até as 9. Depois, na sequência, segue o mesmo padrão de música aqui do sucesso da Condá. Quero dar um abraço aos amigos que estão enviando mensagem aqui na Condá. Boa noite, Décio. Estava um pouco afastado, mas estamos de volta. Pede música lista, Oswaldo Montenegro, uma do Belchior. Javilson Pereira Machado, do bairro Santa Maria. Grande abraço, meu amigo Javilson Pereira Machado. Muito obrigado, e né, sempre junto com a gente, todo domingo, ligado aqui na Condá 98.9. Leonardo Ramos pede a música Brasil, Gazusa. A gente vai dar ele daqui a pouco, interrode, sim. Abraço também para os amigos que estão sempre junto com a gente, ligado aqui. Marcos Neres, a família. Nosso muito obrigado mesmo, de coração aí. Quero mandar um abraço também, mais uma vez, e o pessoal da Barela Madeiras, o Dr. Paulo Barela, César Barela, César Filho, Adolfo Romero, os colaboradores da Barela Madeiras, ali na linha Monte Alegre. 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Abraço também, pessoal aí que está enviando mensagem no 3361-3110, nosso muito obrigado. Hélio, da Street Auto Center, pede música da Perla. A gente vai usar agora aqui na sequência, tá ok? Fica ligado aí, meu amigo. Muito obrigado, Hélio. Abraço também, baixinho da Kombi, Dinei Santin. Aquele abraço, meu amigo. Thiago Davi, também ligado aqui no sucesso do Condá. O Dair Paz, Urutu Baterias, ligado na Condá 98.9. Música bonita, vale a pena ouvir de novo.

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Pois é, mas acontece que isso se refere ao tempo dos festivais, né? Que tal agora, então, se a gente prestar uma homenagem aos compositores e os cantores dos anos 80?

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8 horas, 2 minutos, a boa música da Condá 98.9 segue nessa sequência até meia-noite, uma hora, na madrugada, e você só escuta música boa aqui na Condá. Quero mandar um grande abraço para o Ivonei Antunes, sempre junto com a gente. Vamos dar depois a segunda música com o Roxette, então ele é Luke. Ele, para o Ivonei Antunes, nosso amigo que sempre está ligado também no sucesso da Condá. Eldio Zucco, muito obrigado, Eldio, por sempre compartilhar e falar bem do programa Sucessos da Condá. Quero mandar um abraço aqui também para o nosso amigo José Cláudio Caramori. José Cláudio Caramori, sempre ligado na Condá 98.9. Grande abraço, grande amigo. Abraço para você, José Cláudio Caramori, família. Abraço também para os nossos amigos da Ricardo, da Estofaria Estofa Mais. Ele escreve aqui, muito bom playlist musical hoje. Toca uma dos garotos da rua, das antigas. Vamos encontrar aqui, sim. Abraço também aqui, pessoal que viu mensagem. Nosso amigo Silvio Carlos Breda, aquele abraço, meu amigo. Muito obrigado por nos acompanhar direto aqui na programação dos Sucessos da Condá. E domingo é dia de música, música boa, você ouve aqui.

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8 horas e 29 minutos, a boa música da Condá 98.9. Segue nesse padrão aí até meia-noite, uma hora, todo domingo, final de semana. Acompanhe a programação da Condá. A melhor música, tenho certeza. Quero mandar um abraço para você que enviou mensagem aqui no 3361-3110. Nosso muito obrigado. Abraço aí, né, para o pessoal que está no aplicativo. Para quem está circulando nas ruas da cidade, está no trabalho. Abraço para você que está em casa, ligado aí, acompanhando a programação aqui da Condá 98.9. Para quem está em viagem, aquele abraço, uma boa viagem. E procure, quando dirigir, não ficar atento ao celular. Então, vocês já estão... fique ligado aí na Condá 98.9 durante a semana, ouvindo a nossa programação. E... mas não pegue o celular enquanto estiver dirigindo. Quero mandar um abraço para todos vocês que estão sempre junto com a gente, todo domingo. O nosso muito obrigado de coração.

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